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14: Estamos de volta, tem Henrique Castro, tem Menos é Mais.
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0: Menos é mais, Henrique Castro, tem jeito.
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2: Banda Guilherme, vê se conta isso aqui, ó.

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0: Avril Lavigne. Alô, Sobral!
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2: Vamos dividir. Vamos junto. Que honra.

0: Ih, não para não, tem mais.
1: Hein? Vamos cantar juntinho assim.

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0: Esse é o Nossa Noite com Matheus e Cauã. E a linda Luana Prado admita nesta noite de terça-feira. Arroba locutor Rodrigo Santos com dois S no final. Este é o Instagram para você seguir. Manda mensagem lá no direct também, né? No direct, manda o seu beijo, o seu abraço, já que eu trago mais músicas e mais participações.
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4: Estamos de volta, tem Tiãozinho e Alessandro Amor de Trem.
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0: Beijo!
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0: nessa noite com Luan Santana, Olho Marrom. Nesta noite gostosa de terça-feira. Adriano, aquele abraço pra você. O Ronaldo também, sempre na sintonia. A Janete, o Murilo, toda a família. Obrigado pelo carinho, boa semana.
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5: Estamos de volta, tem Ed Brito e Samuel.
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0: Fernando Sorocaba, deixa eu amar você na nossa noite desta terça-feira.
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0: Estamos de volta, tem menos é mais, champanhe.
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0: Vai, bebê!
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0: hoje é mais Henrique Castro, não tem jeito.
1: Vamos!
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0: Os irmãos Melim, ouvi dizer, sempre marcando presença no Nossa Noite, trazendo mais participações também. Camila Beltrão, beijo pra você. Anderson, famoso Sonic, sempre na sintonia. Tamo junto. Alô, Jefferson, aquele abraço. Valeu, valeu, valeu. Boa semana.
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4: Estamos de volta, tem a Simone Mendes, Dois Fugitivos.
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1: Israel e Rodolfo, falando de amor.

0: Zé Neto, mais o Cristiano Status que eu não queria no Nossa Noite desta terça-feira, já que tem mais.
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0: Estamos de volta, tem Murilo Rufi. A saudade estranha é reta final.
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0: și Wi-Fi. Nem é de internet que eu tô falando. Mais forte, mano.
1: Bora!
0: E se o Wi-Fi?

0: Scorpions, encerrando nessa noite, matando saudades com chave de ouro, desejando a você uma excelente meiuca de semana, excelente quarta-feira, e se o Pai Maior nos permitir, a gente se fala, se cuida aí. Beijo carinhoso do Rodrigo Santos, forte abraço, tchau, tchau.
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lindona! E aí, amigão, tudo bem? Já tô chegando! Vem comigo! Epa, que já é metadinha da semana, você tá bem, é? Tá na onde? Fazendo o que agora? Você me conta, de onde você tá me ouvindo? Sério? Então já vou te intimar, passa lá no meu Instagram, @joelcabralvoz, no meu Instagram, @joelcabralvoz, e me conta de onde você tá me ouvindo, e depois eu te mando um abraço aqui, tá? É a festa da metadinha da semana que tá começando! Chega pertinho do rádio, vem comigo, vem, vem! Começar, Rio Negro e Solimões com Jorge Matheus. Saudade de ex. Eita!

madrugada tocando Hugo e Guilherme Metade de Mim. É por aí abaixo, viu? Antes, Murilo Huff, Saudade Estranha. Yasmin Santos com É Minha Vida. E ainda Rio Negro e Solimões e Jorge Mateus, Saudade de Ex. Continua aqui pra você. Vem na quarta!

madrugada com você, modão! Eduardo Costa, só o tempo vai dizer! Antes, Israel e Rodolfo, bença pai, bença mãe! E ainda Matheus e Cauã e Lauana Prado, admita! Gente, daqui a pouquinho tem mais moda aqui no Madrugada, vai se preparando, hein? Você vai cantar com Luan Santana, vai ter João Neto e Frederico, a Maiara e a Maraísa com a Marília Mendonça,

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madrugada, tocando Maiara e Maraíza e Marília Mendonça, não sei o que lá. Ah, apareceu alguma história perto de você aí ou é a sua? Antes, Guilherme, Benuto e Panda, eu duvido. O Christian cantou Amor é que nem ônibus e ainda Marcos e Beluti, Natson, o Ferinha. Como um beijo, continua aqui. Ó, ó.

madrugada, tocando Maurício e Eduardo, melhor lugar. Antes, Luan Santana, Deus é muito bom. E ainda PPA com Diego e Vitor Hugo, Carmé de Chocolate. Ó, daqui a pouquinho tem mais uma hora aqui na madruga, viu? Vai se preparando pra cantar junto com Matheus e Cauã e Lauana Prado. Vai ter César

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Você continua. Madrugada com você. César e Paulinho chegando com essa regravação. Prefiro a saudade. Credo. Bom dia. Tão frio.

0: Faz assim, ó.
1: Espera ao menos arrumar outra pessoa e empatar com você.
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madrugada, meu pra sempre não era meu. Eita! Antes, Rio Negro e Solimões com Country Beat apaixona muita gente. Léo Chaves e Henrique e Juliano, Deixa Eu Mentir. E ainda César e Paulinho, Prefiro a Saudade. Continua comigo, né? Bom dia!

sua madrugada. Edson, Hudson e Maiara e Maraísa, foi você quem trouxe. Que versão, hein? Antes, João Bosco e Vinícius, Saudade Culposa. E ainda João Pedro e Cristiano, Acordou Namorando. Bora voltar daqui a pouquinho? Você vai cantar já já com Kleber e Cauã, com Jorge e Matheus, até com Zezé de Camargo.

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abraço, a metadinha da semana, Zezé de Camargo, abraça-me! Antes, PPA com Diego e Vitor Hugo Carmé de Chocolate, César Menotti e Fabiano com Os Corações Não São Iguais, e abrimos com Jorge Matheus, cá junto comigo? Ah, então bora!

0: Obrigado, Deus abençoe vocês demais.
1: No Madrugada com Você, fechando essa hora, os Bonifácios com a Thaíra e Alexandre. Deus me deu esse lugar. Teve ainda Kleber e Cauã, Mil Adjetivos, e ainda Luan Pereira e Gustavo Mioto. Moletom, e a próxima hora? Boa, vamos ver então. Eu vou te contar e você avalia. Lá vem, ó, Ana Castela, Edson Hudson com Matheus e Cauã. Vai ter Felipe Araújo com Jorge.

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0: você tá bem, hein? Tá começando mais uma hora aqui no Madrugada, já sabe, né? Aqui a alegria em primeiro lugar, como é bom tá com você. Ó, você que tá passando lá no arroba Joel Cabral Voz no meu Instagram, só tenho a te agradecer a sua presença por aqui. Como é bom! A Maria Luísa tá curtindo a gente, tudo bem, mulher? Ah, a Cecília também tá ouvindo, o Jean, o Marquinhos, esse povo, gente, tá passando lá no arroba Joel Cabral Voz no meu Instagram, me mandando mensagem, me contando ali de onde tá me ouvindo, e depois eu mando um abraço por aqui, tá? O Jorge também tá ouvindo a gente, fala, Jorjão, tudo bem, rapaz? E você, ainda não? Passa lá. Arroba Joel Cabral Voz, tô te esperando, hein? Bora começar essa hora? Vem, vem, vem!
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0: Que quarteto! César e Paulinho e Bruno e Marrone! Melhor cancelar essa data! Que história é essa, gente? Ó! Oh.

0: Moda, Felipe Araújo, Jorge Matheus. Esses caras são ligeiros, hein? Antes teve Emílio e Eduardo, Barulho da Buzina. João Neto e Frederico com Maiara e Maraísa, Ele Não Vai Mudar. E ainda César e Paulinho e Bruno e Marrone. Continua aqui pra você, ó. Vem na meiuca da semana. 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

madrugada, Maurício e Eduardo, melhor lugar. Antes, Ana Castela, solteiro forçado. E ainda João Lucas Freitas e Kleber e Cauã, preso ao seu beijo. Você tá gostando, né? Que eu sei. Eu mais ainda da sua companhia. Se prepare, após o intervalo lá vem Rio Negro e Solimões e Country Beat. Vai ter Guilherme Benuto e Panda. Até o Luan Santana.

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Você continua com a gente, né? Madrugada com você. Luan Santana tá chegando com Ilha. Você sabe que você é ilha na vida de alguém, né? Ou se é...

do Madrugada, Guilherme Santiago, eu não te amei à toa. Ei, antes teve Júnior Marques com Ilusão de Amor, Diego e Vitor Hugo, bem mais que eu. E você cantou também com Luan Santana. Ilha, continua aqui.

0: sua metadinha da semana, Ed Brito e Samuel, fechando essa hora, Romance Rosa. Antes, Gustavo Lima, Nota de Repúdio. E ainda, Guilherme Benuto e Panda com novidade, Eu Duvido. Daqui a pouquinho tem mais moda por aqui, vai se preparando. Lá vem Zezé de Camargo, vai ter João Neto e Frederico e João Bosco e Vinícius. Até uma sugestão de clima romântico do Michel Teló.
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muito bom dia! Tá começando mais uma hora aqui no Madrugada. Você tá bem, né? Tá trabalhando? Tá de boa em casa? Você tá viajando, é? Obrigado pela carona, o prazer é todo meu. Sou o Joel Cabral, claro que eu sigo sempre por aqui. Ó, todo mundo passando lá no arroba Joel Cabral Voz, só tá faltando você, tá? É, vai lá no meu Instagram e me conta de onde você tá me ouvindo e eu te mando um abraço aqui, tá? A Yane tá curtindo a gente, quem mais, hein? Ô, Gabi, obrigado pela sua participação, mulher. Essa tá no Paraná ouvindo a gente. O Fred também tá curtindo. E aí, Fabiano, tudo bem, é? A Bruna tá ouvindo junto com a Márcia. Esse povo tá curtindo a gente no Goiás. Obrigado pelo carinho, viu? Ó, bora começar mais uma hora? Chega pertinho do rádio, vem que tem! Abrindo essa hora, Ana Castela com Simone Mendes. Não vai ter nunca. Que moda será? Escuta a história. Você tá...

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Madrugada Boa, João Neto e Frederico e João Bosco e Vinícius, Vingativa. Antes, Rio Negro e Solimões, Emílio e Eduardo sonhando com você. Teve o Daniel com Marcos e Belucci, Desejo de Amar. E ainda Ana Castela com Simone Mendes, Não Vai Ter Nunca. Segue aqui com a gente. Bom dia!

Teló com chocolate quente, hein, modão? Sugestivo pra esse momento, hein? Antes, Zezé de Camargo tá namorando pra quê? E os Bonifácios cantaram com a Thaíra Alexandre, Deus me deu esse lugar. Daqui a pouquinho a gente já volta, o intervalo é rápido demais, hein? Você vai cantar com Matheus e Cauã, vai ter Henrique e Juliano, o Eduardo...

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4: Opa, voltei aqui.
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4: Bom dia, vem comigo, ó.
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4: Eduardo Costa chegando, ó. Namorando seu sorriso. Bom dia.

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1: Henrique Juliano no Madrugada Romântico. Ei, é assim que tem que ser sempre, romântico, né? Independente da concorrência. Até porque só vai te valorizar quem realmente quer isso. Quem não quer, quer a concorrência. Você vai encontrar, tá? Antes, Tchãozinho e Alessandro com De Paulo e Paulinho, Amor de Trem. Léo Magalhães com Seja Feliz. E Eduardo Costa, Namorando Seu Sorriso. Ó, oh, você continua aqui, né? Ah, que legal.

madrugada, Leandro e Romário e Ícaro e o Gilmar, corações egoístas, hein? Antes, Júnior Marques, ilusão de amor. E Matheus e Cauã com Me Ama Mesmo. Ó, daqui a pouquinho tem saudade, aquela viagem especial no mundo da música sertaneja. E você é o meu convidado especial, tá, amigão? Não sai daí, é tão rápido. Segura! Segura!

0: bom dia, tudo bem por aí, lindona? Ô, amigão, tudo beleza, né? A última hora tá começando a partir de agora, já sabe, né? Ah, essa hora inteirinha de muita saudade, anos 90, 2000 da música sertaneja, aquela que faz passar um filme na sua mente. A partir de agora, essa viagem começa exclusivamente pra mim e pra você, fechou? Chega pertinho do rádio. Então vem, tá começando!
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0: Os primeiros Bruno e Marrone, 1997. Que isso? Te amo e não te quero.

0: Você só me faz feliz no Madrugada, Adalberto e Adriano. Essa é de 93, que saudade. Antes, César e Paulinho, O Meu Jeito de Amar. Teve a Thaíde Alexandre com Laço Aberto. E abrimos com Bruno e Marrone. Vem cá, continua a Hora de Saudade.
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0: André e Adriano, versão sertaneja de Mordida de Amor. Que romântica. Bom dia.

Giovanni, isso que é amor de verdade, senhor! Essa saudade de 1998! Antes teve o Daniel, Me Guardo Pra Você! Abrimos com André e Adriano, Mordida de Amor! Obrigado por estar aqui com a gente, viu? Saudade? Muito mais! Daqui a pouquinho, após o intervalo, você vai ouvir o Felipe Falcão, Zezé de Camargo e Luciano, Chico Rei Paraná, Chitãozinho e Chororó, Leandro e Leonardo, e essa daqui do Christian e do Ralph!

0: Zezé de Camargo e Luciano, é linda, linda. Essa é de 92, que viagem. Antes, Zé Henrique, Gabriel e a história da mala amarela, que modão, hein? O Felipe e o Falcão com Que Pena e abrimos com Christian Ralph. Vem cá, continua. Bom dia.
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0: Chico Rei em Paraná chegando. Tranque a porta e me beija.

Leandro e Leonardo, gente, 31 anos do Túnel do Tempo, O Cheiro da Maçã, antes Chitãozinho e Chororó e Nuvem de Lágrimas, teve o Chico Rei e o Paraná com Tranque a Porta e Me Beija. Ó, obrigado por ter vindo com a gente nessa última hora, toda especial, né? Quanta

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2: Alô, amigos de todo o Brasil, estamos chegando com o Sertanejo Classe A, por aqui com você, sempre com você, trazendo essa sequência só modão selecionado. Vamos juntos, a partir de agora seguimos juntos, dia de quarta-feira, meio de semana. Eu sou o Fabiano Farias, agradeço você por estar sempre aí, curtindo, ouvindo, cantando, na sintonia pelo rádio ou pela internet também. Vamos de música, quem canta de primeira tem João Bosco e Vinícius cantando com Rio Negro e Solimões. Tá por aqui a música é Trembão. Ô, Trembão, essa mesmo. Tem Águas Passadas, Adriano Reis com Cuiabá e o Léo Canhoto e Robertinho, O Último Julgamento. Começamos então, Sertanejo Classe A.
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1: Sertanejo Classe A, Bob Robson, Meu Violão e a Lua. Teve o último julgamento, Léo Canhoto e Robertinho. Fechou a nossa primeira sequência, sim, tem intervalo por aqui, a gente volta já.
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1: Sertanejo Classe A de volta por aqui, seguindo. Vamos juntos, sempre juntos. Pelo rádio e pela internet também. O Carreiro e Capataz está chegando e é Passarinho Prisioneiro. Zé Venâncio e Tião Mineiro, vivendo de aparência, tem Das Galvão cantando Beijinho Doce. Só música boa, hein? Vamos cantando junto, ouvindo o melhor do sertanejo aqui no Sertanejo Classe A pra você.
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1: Titã Chororó cantando por aqui no nosso Sertanejo Classe A, Fogão a Lenha, teve as Galvão, Beijinho Doce. E aí, manda tua mensagem com a sua pedida. A gente vai pro intervalo, voltamos já com Zezé Luciano, Thiago Viola e Kleber, tem Ataíde e Alexandre também depois do intervalo.
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7: Sertanejo Classe A que vai seguindo. Zezé Luciano tá chegando, vem trazendo tudo de novo. Tem o Thiago Viola com o Kleber nas Águas de Dois Lençóis. Ataíde Alexandre, Café no Bule. É o Sertanejo Classe A.
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0: canto sagrado, Marcelo Viola e Ricardo no Sertanejo Classe A.
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0: Vem chegando o intervalo por aqui no nosso sertanejo. Geraldo Viola já tá por ali com Pantanal, Chico Amado e Xodó, Diego e Rafael, depois do intervalo.
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1: Sertanejo Classe A, vem que tem Azulão do Reino Encantado. Geraldo Viola e Pantanal cantando, tem Chico Amado e Xodó. Tem alguém no seu lugar, Diego e Rafael, Armadilha do Amor. Quer mais? Pede a sua aí, manda a sua mensagem aqui pra rádio. O sertanejo vai seguindo.
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1: Durval e Davi, lembrança de quem eu amo, tocando por aqui. Teve Diego e Rafael, Armadilha do Amor também. Vai seguindo para mais um intervalo, porque vai passando, hein? Sertanejo Classe A, uma super sequência, a melhor seleção de sertanejo para você curtir todo dia por aqui. Intervalo, tem intervalo.
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12: É o Sertanejo Classe A, muito bom poder estar com você todo dia por aqui. A nossa programação aqui da rádio, toda ela preparada para ficar com você, fazendo companhia, tocando só o que você gosta de ouvir. Vamos juntos, seguindo com o sertanejo, vem Edson Hudson, do Mundo Nada Se Leva. Tem previsão do tempo, eu gosto dessa música, Zé Mulato e Cassiano, Léo Magalhães, Outra Vez na Estrada, só o melhor do modão, sertanejo classe A.
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0: saudade é quem manda. Tocando por aqui na nossa super sequência do melhor do sertanejo, sertanejo classe A, que vai chegando para mais um intervalo. Sim, é rapidão, a gente volta já, não sai daí. Rápido, rápido, voltamos já com Milionários aí.
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3: Leonardo, gente. Bom dia, gente.
2: Paulista FM, 6 horas
4: e 22 minutos.
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0: Sertanejo Classe A trazendo o som do Milionário e do Zé Rico. Quem disse que esqueci? Mocoque Paraíso, Mágoa de Boiadeiro, tem Daniel Terra Tombada. Sertanejo, Sertanejo Classe A.
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1: Sertanejo Classe A, Darcy Rossi e Robertinho, esta noite como lembrança teve Terra Tombada com o Daniel. E agora tem mais intervalo chegando por aqui. Dá tempo de você pedir a sua aí, manda a sua mensagem aqui pra rádio. O Sertanejo Classe A vai ali no intervalo e volta já com o Jean Giovanni. Gilberto e Gilmar, tem Mário Tizil também, depois do intervalo.
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3: 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Um abração mencionada, que é o Gino.
2: Paulista FM, 6 horas
4: e 37 minutos.
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1: Sertanejo Classe A, trazendo Jean Giovanni, Cadê o Nosso Amor? Nós não vive sem mulher, Gilberto e Gilmar, e tem Mari Tizil, Meiga Senhorita, pra você curtir no Sertanejo Classe A. Segue.
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0: Transparente. O som de Chico Rei Paraná só tem modão bom de ouvir, né? Bom de ouvir.
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0: O Sertanejo Classe A vai chamando intervalo. E depois do intervalo já tem as saideiras de hoje. Fechando por aqui a nossa sequência do sertanejo desta quarta-feira. Depois do intervalo, as saideiras.
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1: Sertanejo, classe A e saideira de hoje, fechando a nossa programação do sertanejo. Foi tocado tanta música boa, hein? Mas uma seleção boa de ouvir. Quarta-feira, meio de semana, amanhã, quinta-feira, a gente tá de volta. Na saideira de hoje, João Bosco e Vinícius com Chitão e Chororó. Será que eu sou o Tem Divino Donizete, escravo da saudade? Lourenço Lorival, Franguinho na Panela, tem Goiânia e Paranaense também, A Viola e a Saudade. Tô indo, nos encontramos amanhã. Até amanhã, tchau.
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1: Paulista FM, 7 horas
7: e 10 minutos.
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1: Paulista FM, 7 horas
2: e 18 minutos.

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0: Coisa linda. Bate palma pra Simone aí, gente.
1: Obrigado pelo carinho de vocês.
0: Obrigado por ter vindo.
1: A gente se encontra. Sucesso, meninos. Obrigado. Bom trabalho. Pelo seu tempo.
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5: Paulista FM, 7 horas e 32 minutos.
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12: Olá pessoal, tudo bem com vocês? Tudo belezinha? Tudo na Santa Paz? Que beleza! Eita nós! Começamos o nosso programa Pegada 87. Aqui pela minha, pela sua, pela nossa
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12: Prazer, gente, eu sou Marcelo Vieira e bora juntos nessa vibe dessa quarta-feira. O que, que você acha, hein? Quarta-feira, sua linda que chega, hein? Meiota da semana.
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12: E olha lá, gente, vai participando, vai ligando, entrando em contato através dos nossos canais de comunicação aqui da sua radinha preferida. E é claro que a gente vai colocar muito sucesso pra vocês, tá? Tá afim de mudar a nossa playlist? Tá afim? Entra em contato com a gente, tá bom? Beleza, então. Bora começar, então? Chegando sucesso pra vocês, hein? Aumente o som, sai do chão e vem comigo.
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2: Muito bem, gente. Show de bola, hein? Primeiro bloco pra conta, bora pro rápido intervalo e voltamos já, hein? Sai daí não. Pegada 87 está no ar.

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3: Paulista FM, 7 horas e 49 minutos.
4: Estamos de volta! Estamos de volta com o nosso programa
5: 87!
4: Pra todo o nosso território nacional. Muito obrigado a todos vocês conectados de perto e de longe, em casa, no trabalho, em qualquer lugar desse mundo vasto de meu Deus. Bora lá, gente! Trazendo muito sucesso pra vocês, hein?
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4: Então aumente o som e vem comigo.
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2: Muito bem, muito bem. E aí, tá gostando? Tá gostando do nosso Pegada 87? Porque eu tô adorando, gente, particularmente falando pra vocês. Mas bora pra um rápido intervalo e voltamos já já com muito mais pra vocês. Sai daí, não!
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3: Paulista FM, 8 horas
4: e 2 minutos.
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2: Estamos de volta, bebê! Olha só, muito obrigado a todos vocês conectados conosco de perto, de longe, em casa, no trabalho, em todo o nosso território nacional. E é claro, fora dele também, hein? Muito obrigado pela sua companhia, conectado e também, olha só, sintonizado com a gente aqui na sua melhor.
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2: E bora lá, gente, curte mais músicas. Vem chegando pra vocês sucessos. Aumente o som. Pegada 87 está no ar.

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1: E é isso aí, gente. Olha só, muito obrigado a todos vocês que estão participando com a gente, mandando aquele sucesso e, claro, cada música uma melhor que a outra aqui na nossa grade de programação. Bora pra um rápido intervalo, bora tomar aquela aguinha e voltamos já já, hein? Sai daí não, hein?
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5: Paulista FM, 8 horas e 17 minutos.
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7: Estamos de volta, bebê. Estamos de volta com o nosso programa Pegada 87. Aqui pela minha, pela sua, pela nossa.
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7: E é claro, com o nosso programa Pegada.

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1: E é isso aí, gente. Olha só, trazendo muito sucesso pra vocês. Mas bora agora conhecer um pouquinho do perfil do artista preferido.
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1: O artista de hoje, homenageada, é a nossa querida Nalva Aguiar. Nalva de Fátima Aguiar nasceu em Tupaciguara, Minas Gerais, em 9 de outubro de 1945. É uma cantora e compositora brasileira, ficou famosa com a música sertaneja e música country, sendo uma das primeiras cantoras brasileiras a cantar country no Brasil. É considerada a grande dama da música brasileira. Em 1987, estava casada com Tião Procópio, o primeiro competidor de rodeios do Brasil e o precursor da montaria em touros. Tem 3 filhos, pelo menos 1 neto, e vive em Uberlândia, Minas Gerais. Aos 78 anos, infelizmente sofre de Alzheimer. A discografia dela começa em 1966 e vai até 2009 com grandes sucessos e regravações. Chegando para vocês agora a música Dia de Formatura, que é um grande sucesso na voz dela, Nalva Aguiar, e é composta por Moacir Franco. Foi lançada originalmente em 1988, a canção que narra a história de uma mãe solo no dia de formatura do seu filho. Tornou-se o clássico da música sertaneja brasileira. Aumente o som e vem comigo. Nalva Aguiar canta Dia de Formatura. E me

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1: Muito bem, gente. Olha só, muito obrigado a todos vocês conectados de perto e de longe. Em casa, no trabalho, tivemos aí o nosso quadro Perfil do Artista com Nalva Aguiar. E é claro, gente, espero que vocês tenham gostado desse bloco, tá bom? Bora para um rápido intervalo e voltamos já já. Sai daí não! Pegada 87 está no ar.
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8: Paulista FM, 8 horas
11: e 37 minutos.

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1: Pegada 87 com muita música pra você, bebê. Bora pra um rápido intervalo e voltamos já já com muito mais pra você aqui no Pegada 87.
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4: Paulista FM, 8 horas
5: e 51 minutos.
1: Estamos de volta, bebê, com o nosso programa.
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1: Pra todo o nosso território nacional, bebê. Muito obrigado a todos vocês conectados e, é claro, sintonizados com a gente aqui no nosso programa Pegada 87, na sua melhor.
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1: Chegando muitos sucessos pra vocês aqui no nosso Pegada 87. A música de agora foi lançada oficialmente em 2000. A canção fez parte do álbum Ao Vivo, gravado naquele mesmo ano, sendo composta por Nildomar Dantas e outros grandes sucessos da dupla no mesmo álbum. Estamos falando dessa música, Da Boca Pra Fora, da dupla Zezé Di Camargo e Luciano. Aumente o som, porque o nosso Pegada 87 também é muita música chonada demais.

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1: E olha só, gente, finalizamos mais um bloco. Muito obrigado pela sua participação. E é claro, bora para um rápido intervalo comercial e voltamos já já. Sai daí não, hein? Vai participando com a gente aqui nos canais de comunicação aqui na nossa radinha preferida e voltamos já já, hein? Sai daí não. Pegada 87 está no ar.
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3: Paulista FM, 9 horas
5: e 8 minutos.

0: claro, com a sua companhia fica melhor ainda, hein? Então vai ligando, participando através dos nossos canais de comunicação aqui da sua radinha preferida. 87 FM. Bora trazer muito sucesso pra vocês? Então vem comigo nessa vibe gostosa. Eu, Marcelo Vieira, trazendo sucesso pra vocês. E bora lá com muita música pra você.
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1: Muito bem, gente. Olha só, tá gostando do nosso programa de quarta-feira? Pegado 87, bom demais, hein? Mas bora pro rápido intervalo e a gente volta rapidinho. Sai daí não, hein? Convido o pessoal aí pra curtir aqui o nosso programa, tá bom? Eu volto já. Sai daí não!

0: Paulista FM, 9:22.
1: Muito bem, muito bem. Estamos de volta com o nosso programa Pegada 87. Aqui pela minha, pela sua, pela nossa. 87 FM. E é claro, gente, muito obrigado a todos vocês de um vidinho colado no Radiola. E é claro, curtindo aqui a nossa programação. Obrigado pra você de perto, de longe, em casa, no trabalho, em qualquer lugar desse mundo vasto de meu Deus. E é claro, ouvindo através da internet também, hein? Olha só, hein? Muito obrigado a todos vocês. E chegamos no nosso último bloco, gente. Mas calma, bebê, calma, dadá, que tem muita música ainda pra passar pra vocês, tá bom? Pra você curtir esta quarta-feira chonado demais. Aumente o sonho e vem comigo!
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1: E a música da vez é Saudade é uma Pedra. Grande sucesso na voz de Zezé Di Camargo e Luciano. Foi lançado no ano de 2000. Abre o som, vem comigo, porque Pegada 87 também é paixão.

Muito bem, muito bem. Tá aí pra vocês, Leonardo, com a música Eu Deixaria Tudo. É isso aí, gente. Muito obrigado a todos vocês que estiveram ligadaços pra gente, sintonizado com o vidinho colado aqui na nossa radiola preferida. 87 FM. É, mas tudo que é bom dura pouco. Infelizmente, eu, Marcelo Vieira, vou ficando por aqui, tá bom? Mas prometo voltar na nossa próxima edição aqui do Pegada 87. Posso contar com a sua presença? Que você acha? Até o próximo encontro, tá bom? Gente, uma coisa que eu falo pra todo mundo. Beijo, beijo, beijo. Saúde e paz. Deus no coração. O resto é você quem faz, bebê.

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0: Paulista FM, 9 horas e 44 minutos.
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0: Paulista FM, 9 horas e 45 minutos.
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0: Louvado seja nosso Senhor Jesus Cristo, para sempre seja louvado. Queridos filhos e filhas, que a paz do Senhor esteja com você. Nós estamos na quarta-feira, quarta-feira mariana, e clamamos neste mês de julho Nossa Senhora do Carmo, madrinha da obra evangelizar. É preciso, Nossa Senhora do Carmo, rogai por nós. Nossa Senhora, Mãe do Santo Escapulário, intercedei por nós. Também estamos no nono dia da novena de São Bento. São Bento, livrai-nos de todos os males. Saúdo a todos, a partir da Rádio Evangelizar, de onde tudo começa, as rádios irmãs, cujos nomes cito neste momento. Com tua ajuda. Saúdo a você pela TV Evangelizar, sinal digital em todo o país, em várias cidades, canal aberto, pelo YouTube Padre Manzotti Oficial e pelos aplicativos da Associação Evangelizar é Preciso e todas as plataformas digitais. Queridos irmãos e irmãs, povo de Deus amado, vamos pedindo a Nossa Senhora que interceda por nós, pedindo a Nossa Senhora do Carmo, valei-nos mãe, valei-nos madrinha da obra evangelizar é preciso. Iniciemos em nome do Pai, do Filho e do Espírito Santo. Amém. Naquele tempo, Jesus chamou os 12 discípulos. Atenção pela atitude. Chamou, convidou e faz o mesmo conosco. Também nos chama. E continua o texto. Deu-lhes poder de expulsar os espíritos maus, de curar, segundo ponto, todo tipo de doença e enfermidade. Estes são os nomes dos 12 apóstolos. Primeiro, Simão, chamado Pedro, André, seu irmão, Tiago, filho de Alfeu, seu irmão João, Filipe, Bartolomeu, Tomé e Mateus, o cobrador de impostos, Tiago, filho de Alfeu, e Tadeu, Simão Zelote e Judas Iscariotes, que foi o traidor de Jesus. Jesus enviou estes 12 com as seguintes recomendações. Não deveis ir onde moram os pagãos, nem entrar nas cidades dos samaritanos. Ide antes as ovelhas perdidas da casa de Israel. No vosso caminho anunciai: o reino dos céus está próximo. Jesus escolhe 12, os chama e os envia. Eu e você fomos chamados a ser cristãos pelo batismo. É uma ação salvadora e redentora de Deus em nós. Não, eu escolhi ser batizado. Eu que batizei meu filho, minha filha. Mas nós esquecemos que o desejo foi despertado por Deus. Foi Deus que nos despertou. Foi Deus que nos instigou. A fé é dom, é a ação primeira de Deus, com o nosso aceite, é verdade. Somos chamados e somos enviados no mundo hoje. Enviados a quê? A expulsar os espíritos maus. E como o mundo está sob a ação do espírito mal, da discórdia, da desavença, da disputa do poder, Nossa Senhora, nos ajude, Mãe, porque também somos chamados a curar todo tipo de doença e enfermidade.
1: Deus socorro.
0: Ajude-nos, Mãe, a anunciar que o reino dos céus está próximo. Nossa Senhora, a obra evangelizar lhe é consagrada. Ajude-nos, Mãe, a vivermos esta dimensão do envio, da missionaridade. Ó Santa Mãe, se acaso eu cair, me ajude, Mãe, me ajude a levar a minha cruz, a missão evangelizadora. Ajude-nos, Mãe. Cada um pense onde Deus está pedindo, seja no teu prédio, seja no teu grupo de oração, seja no teu ambiente de trabalho. Nós temos uma missão. Nós somos cristãos em todos os lugares. Somos chamados. Nossa Senhora, neste mês consagrado a ti, Mãe, nós queremos colocar os nossos irmãozinhos doentes, necessitados, adoentados. Queremos colocar os desempregados. Ajude-nos, Nossa Senhora, e ajude aqueles que mais precisam hoje. Tem alguém em particular que você quer rezar? Diga o nome desta pessoa, seja da tua família, seja um amigo, uma amiga. Ajude-nos, Mãe. Peça a teu filho que dê saúde a esta pessoa doente, prostrada na depressão, angustiada nos dissabores da vida. Nossa Senhora, peça a Jesus por esta pessoa de modo particular que me vem à mente agora. Diga o nome da pessoa, pense no rosto da pessoa. Se passar um WhatsApp para você, olha, reza por mim, agora é hora. Nossa Senhora, nossa Mãe querida, presente de nosso Senhor Jesus Cristo, no alto da cruz, leve os meus pedidos, me proteja, eu vos suplico, nos caminhos que me levam a Jesus. Ó Santa Mãe, ó Santa Mãe, rogai por nós, Santa Mãe de Deus, para que sejamos dignos das promessas de Cristo, do teu Filho Jesus. Nossa Senhora do Carmo, rogai por nós, Mãe. Portanto, durante todo este programa, Maria está atenta às nossas preces, está atenta aos nossos pedidos. Nós só começamos o programa. Nós voltamos com Partilha de Vida, a leitura orante de São Paulo aos Coríntios, a primeira carta, e muitos testemunhos que edificam. Volte comigo, chame um amigo, uma amiga. Voltamos já.
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0: 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Muito obrigado. Nathalie, que a paz de Jesus esteja com você, Nathalie.
1: Bom dia, padre.
0: Deus, Deus abençoe. De onde você fala?
1: Eu falo de Magda, São Paulo.
0: Magda, São Paulo. Opa, acho que é a primeira vez que eu atendo alguém, converso com alguém de Magda, São Paulo. Como é que você me acompanha aí, querida?
1: Eu acompanho pela Sky, pelo YouTube ou pela Rádio Assunção do Jade.
0: Que maravilha, uma fartura. Diga lá, Nathalie.
1: Eu quero contar o testemunho da minha sobrinha.
0: Como é o nome dela?
1: Giovana.
0: O que aconteceu com a Giovana?
1: Hoje ela está com 17 anos.
0: É.
1: Ano passado, entre outubro e novembro, ela teve um caso pela segunda vez de anorexia e um transtorno psicológico. Ela chegou a ser internada, né, no hospital psiquiátrico por 15 dias. Ela meio que saiu fora de si, ela entrou no mundo, como diz o psiquiatra, no mundo paralelo.
0: Entendi.
1: Ela não comia, ela não bebia, ela não colocava água na boca nem para escovar os dentes.
0: Misericórdia.
1: Ela não se alimentava de forma nenhuma. As únicas coisas que ela falava era não é necessário e já comia o suficiente.
0: Entendi.
1: E a gente não ouvia a voz dela quase, ela falava muito baixinho. A impressão que a gente tinha até que ela poderia, se isso realmente acontece, sei lá, estar possuída por alguma coisa, ela estava muito diferente.
0: Entendi.
1: Muito diferente. Ela estava totalmente fora da realidade do que ela era.
0: Debilitada. Sim. E transformada.
1: Isso, muito, isso. Muito. Foi coisa assim, um mês ela se transformou.
0: Entendi.
1: Ela já havia sido um caso de anorexia, que foi curado.
0: Tá.
1: E ela voltou novamente a esse caso.
0: Sim.
1: Hoje ela se tratou, hoje ela está bem, ela já engordou. Hoje ela escreveu um livro, depois.
0: Opa.
1: Que ela teve essa experiência dela no hospital psiquiátrico.
0: Ah.
1: Ela escreveu um livro.
0: Puxa vida, sim. Que bom ela partilhar tudo que ela passou para que outras pessoas que por acaso estejam com problema possam se sentir fortalecidos na luta, não é?
1: Sim, ela é uma menina muito inteligente. Muito.
0: Acredito,
1: inteligente.
0: Acredito.
1: Sabe, ela é muito. Ela não tem uma falta na escola e uma nota baixa.
0: Então, né? E ela está bem agora?
1: Agora ela se recuperou.
0: Então, primeiro nós vamos dizer: obrigado, Jesus.
1: Obrigado, Jesus.
0: Graça recebida.
1: Graça recebida.
0: Graça testemunhada.
1: Graça testemunhada. Toca o sino, Taxão.
0: Isso. Mas, Nathalie, eu preciso fazer uma pergunta antes que você continue. Sim. Ela continua sendo acompanhada?
1: Sim, ela, o tratamento dela agora é para a vida toda.
0: Isso.
1: Não acessou um laudo se ela tem esquizofrenia ou qualquer outro problema psicológico, mas o tratamento dela agora é para a vida toda.
0: Exato. Essa consciência é importante. Essa importância de um acompanhamento.
1: Ela não tinha essa consciência, hoje ela tem.
0: Que bom. Louvado seja Deus.
1: Isso.
0: Quer deixar alguém em oração, querida?
1: Quero deixar minha família. Eu gostaria de pedir para o senhor também oração para que eu consiga passar num concurso.
0: Tá.
1: Eu estou tentando muito, bato na trave e não consigo.
0: Tá.
1: Mas
0: bom.
1: Mas consiga passar num concurso e consiga ganhar uma casinha, que vai ter agora sorteio das casinhas, que eu preciso muito para eu e meu filho morar.
0: Entendi.
1: Mas assim, deixar minha família em oração, minha mãe.
0: Então vamos, reze comigo, São José.
1: São José.
0: Eu recomendo. A causa. Da minha casa própria. São José.
1: Intercede a Jesus por mim.
0: Amém.
1: Amém.
0: Você vai testemunhar, tá bom, Nathalie? Que Deus,
1: amém,
0: que Deus abençoe lá de Magda, São Paulo. Ela citou a Sky 586, também YouTube, Padre Manzotti Oficial, inclusive se inscreva. E na Rádio Assunção de Jales, São Paulo, que pega ali Bispo Dom Moacir Aparecido de Freitas, da Diocese de Votuporanga. Filhos amados, filhas queridas, escutem esse testemunho que foi deixado para nos edificar na fé.
2: Aqui é o Wilma Maria, falo de Recife, Pernambuco.
0: Pois não.
2: E hoje eu venho dar um testemunho de uma graça que eu recebi.
0: Sim.
2: No dia 13 de maio de 2026, dia de Nossa Senhora de Fátima.
0: Olha aí,
2: sou
0: gente.
2: Casada já há alguns anos.
0: Ah.
2: E devido a várias coisas que aconteceram em nossa vida, acabamos nos distanciando de Deus e da igreja. Eu retornei, porém meu esposo não retornou. Mas de novena em novena, de programa em programa, de missa em missa, eu sempre pedi a Deus que no momento certo, que da vontade dele, tocasse no coração do meu esposo e que ele voltasse ao primeiro amor, que é Jesus. Meu esposo, ele me falou que me vendo, indo me levar para a igreja, mas ele não entrava. Depois de um tempo, no dia 13, no dia de Nossa Senhora de Fátima, ao amanhecer, antes de me levar para o trabalho, ele me chamou e falou: amor, tenho um negócio para te falar. A partir do próximo final de semana, eu vou começar a voltar a ir para a igreja com você. E isso para mim foi uma alegria imensa. Eu quero agradecer.
0: Maravilha.
2: Do fundo do coração. Tenho vários e vários testemunhos, mas esse eu queria deixar registrado.
0: Com certeza.
2: Aqui, o quanto eu fiquei feliz. Graça recebida é graça testemunhada. Toca o sino, sacristão.
0: Filhos queridos, e assim que a gente acredita. Eu acredito muito que de novena em novena, graças e bênçãos são derramadas. E a graça vem transformar vidas. Se percebeu o que ela contou agora? Como houve uma transformação na vida dela, do marido, da família? Da família é a transformação da esposa, do marido, dos filhos. Nossa Senhora, eu quero ser curado, cante. Nossa Senhora, que eu a chamo pelo título de Nossa Senhora do Carmo, eu quero ser curado. Acredite nisso. Meu abraço, Vilma, de Recife, Pernambuco. Lá nós temos canal aberto, TV Evangelizar 47.1, Rádio Recife, Marcelo Pitanga, Rádio Olinda, Ivanildo da Obra de Maria. E ao arcebispo Dom Paulo Jackson Nóbrega de Souza, arquidiocese de Olinda e Recife. Eu volto com a leitura orante. Volte comigo.
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0: dia 18 de julho, estar chegando e eu tenho um evento em Guarapuava com grande carinho. 60 anos da Diocese de Guarapuava. 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
0: E hoje continuamos com os conselhos de Paulo na carta aos Coríntios. Primeira carta aos Coríntios, são duas, nós estamos na primeira, capítulo 7, versículo 35. Ontem, o conselho foi de uma forma, e ele segue os conselhos. Eu estou dizendo isso porque quero ajudá-los. Não estou querendo obrigar ninguém a nada. Pelo contrário, quero que façam o que é direito e certo, e que se entreguem ao serviço do Senhor com toda a dedicação. Versículo 36. Conselho aos noivos. Toca a corneta, sacristão. Conselho aos noivos. Você está noiva? Você está noivo? Vamos lá. Aos que ficaram noivos, mas resolveram não casar mais, eu digo o seguinte: se o rapaz sente que assim não está agindo certo com sua noiva e acha que a sua paixão por ela é muito forte e que devem casar, então se casem. Não existe pecado nisso. Antes ele falava das vantagens de ser um celibatário, de viver só. Mas ele está falando aos noivos. Atenção! Por acaso, lá vou eu. Paulo disse, vão morar junto? Não, né, meu filho? Não tem essa história de morar junto, não. Não tem essa história, vamos fazer um test drive. Se der certo, a gente compra, a gente casa. Senão a gente se separa. Não, meu filho. Namoro, noivado, casamento. É o processo. Não mude a ordem dos fatores. Aqui tem importância. Aos noivos que acha que a paixão por ela é muito forte, deve se casar. Não existe pecado nisso, não existe nada de errado no casamento, mas casem e não se amontoe. Desculpe a palavra amontoar. Vamos juntar os trapos, as nossas escovas de dente. Pelo amor de Deus, não aceite isso não. Casamento. Mas, versículo 37. Pelo contrário, o rapaz não se sente na obrigação de casar, se está mesmo resolvido a ficar solteiro. Mas veja a condição. está resolvido em ficar solteiro. Se é capaz de dominar sua vontade, entendeu? Não é ficar na fornicação. Hoje com uma, outra, amanhã com outra e assim por diante. Se é capaz de dominar a vontade e já resolveu o que deve fazer, então faz bem em não se casar com a moça. Por que ele está dizendo isso? Honestidade. Se há amor, se há paixão, casem. Se não há isso, para que casar? Para que enganar o outro? Para que enganar outra pessoa? Para pensar. Tanto que um dos pontos antes do casamento é uma conversa com o padre, nós chamamos uma entrevista pré-matrimonial, um padre pergunta: você acredita na indissolubilidade do matrimônio? Se a pessoa, seja ela ou ele, diz não, não há casamento. Para que enganar? Para que fingir? Vai dar errado. Assim, quem casa faz bem, mas quem não casa faz melhor ainda. É uma posição de Paulo. Versículo 39. A mulher não está livre enquanto seu marido estiver vivo. Caso o marido morra, ela está livre para casar com quem quiser. Aqui, sobre a questão das viúvas e viúvos. Padre, morreu minha esposa, morreu meu marido. Posso casar de novo? Pode. Casar de... Olha a palavra que eu usei. Casar de novo. Contanto que case com um cristão. Porém, conselho de Paulo, a viúva, o viúvo, diz ele, ficará mais feliz se ficar como está. Essa é a minha opinião. Eu acho que também tenho o Espírito de Deus. Pergunte-se, jovens, moços, rapazes, moças, meninas, existe amor? Então case. Mas não vão viver juntos. Comece certo. Não comece a pedir: eu quero um homem, eu quero uma pessoa de Deus, um homem de Deus, uma mulher de Deus, eu quero constituir uma família. Viúvos, viúvas, não há nada errado em casar, mas casar, assim como foi o primeiro sacramento, que seja o segundo. Esta é a palavra de Deus, e Paulo enfatiza. Mas em todos os casos, o que Paulo está dizendo? Verdade, retidão. Senhor, nós te pedimos pelos jovens, homens e mulheres, que entendam que o casamento e o sacramento do matrimônio é uma bênção. Senhor, nós te pedimos e clamamos por todas as pessoas no seu estado de vida, celibatários ou não, que vivam com honestidade, consigo mesmo e com os outros, com retidão e, acima de tudo, com santidade. Esta foi a leitura orante de hoje. 1 Coríntios, capítulo 7, do versículo 35 ao versículo 40. Vai dar o que falar. Eu volto já, volte comigo.
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8: A alegria abre, a tristeza fecha o coração. São Francisco de Sales.
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0: Bom, pessoal, você tem gostado da leitura orante da Palavra de Deus? Dois recadinhos. Um, gostou? Grave um áudio, 41-3221-6060. Mande um áudio para mim. Segundo, perdeu? Tem de manhã, tem reprise às 10 da noite. Mas no YouTube, Padre Manzotti, eles colocam no final do dia a leitura orante. Gente, no máximo 10 minutos, no máximo. Não quer escutar o programa inteiro? Vai direto na leitura orante. Mas, por favor, se aprofunde na palavra. Eu não gasto tempo aqui à toa, tão precioso, se não fosse relevante a leitura orante, que faz parte do carisma da obra evangelizar, é preciso. Quanto mais mergulhamos na palavra, mais discernimento temos em Deus. Marli, que a paz de Jesus esteja com você.
1: Bom dia, padre, sua bênção.
0: Deus abençoe, Marli. Você fala de onde?
1: Eu falo aqui de Canoinhas, Santa Catarina.
0: Canoinhas, Santa Catarina, me escuta como?
1: Eu escuto pela Rádio Nativa FM 87.9.
0: Meu abraço, Rádio Nativa. Diga, Marli, palavra é sua.
1: Padre, em 2025, eu fui diagnosticada com câncer. Sim. Isso foi no mês de junho de 2025. Naquele mês, eu já liguei para o padre contando da minha doença e pedindo oração pela minha cura.
0: Certo.
1: Aí o padre me falou que eu ia ligar novamente dando o meu testemunho da minha cura.
0: Então espera, pois 2025...
1: Hoje estou aqui, padre, dando o meu testemunho, meu Deus, que alegria!
0: Espera aí, filha.
1: Pois eu fui curada, padre.
0: Amém!
1: Depois da minha cirurgia, daí eu comecei as quimio.
0: Certo.
1: Eu fiz 8 sessões de quimio, sabe?
0: Certo.
1: Lá no Porto União.
0: Certo.
1: Daí, semana passada, eu levei o meu...
0: Alô? Alô? Alô? Marli? Tentem ver ali se...
1: que eu estou curada. Curada.
0: Amém.
1: Mesmo.
0: Louvado seja Deus. Então diga comigo, porque na verdade, você falou comigo. O ano passado, 2025 é o ano passado. Um
1: Isso.
0: ano depois você liga dizendo, passei pelo câncer, fiz quimioterapia, mas eu quero que você disse, diga... Obrigado, Jesus das Santas Chagas.
1: Obrigado, Jesus das Santas Chagas.
0: Pela cura do câncer.
1: Pela cura do câncer.
0: Graça recebida.
1: Graça recebida é graça testemunhada. Toque o sino, São Cristão.
0: Amém. Louvado seja Deus, Marli. Fico, me alegro.
1: Ô, padre.
0: Oi.
1: Eu posso fazer um pedido de oração?
0: Sem dúvidas, filha. Por favor.
1: É, agradecimento pela minha cura.
0: Tá.
1: E por toda a minha família.
0: Certo.
1: Eu também quero pedir sua bênção, padre, para mim e para meu esposo, João Pedro.
0: Tá.
1: Que no dia 31 de maio, nós comemoramos... nossos 45 anos do nosso matrimônio.
0: Que coisa linda!
1: Agradeço também, meu marido, pela dedicação que ele teve comigo. Me cuidou muito bem, com amor e muito carinho comigo. Que Deus nos abençoe sempre, padre. Isso eu peço sempre para Deus.
0: Que linda declaração de amor. Quando a gente escuta tantos casamentos que não dão certos, eu diria falidos, tá aí, ó, a Marli e o João Pedro, que completaram no último 31 de maio, 45 anos de matrimônio. Que coisa mais linda. Aí eu tenho que perguntar, Marli, você já falou que ele a tratou com muito carinho, com muita atenção. Qual foi o segredo de manter tantos anos?
1: A dedicação, né, conversa, diálogo.
0: Sim.
1: Esse aí precisa de um casamento de muito diálogo, conversar bastante e não perder o amor. O amor em primeiro lugar.
0: Tá certo, um abraço carinhoso, Marli. Gente, que coisa bonita. Bonito ouvir isso. Gente que está testemunhando. É possível ser feliz no matrimônio. Escutou? Dedicação e muito, muito diálogo. Escutou, casais? Escutou? Escutaram, casais? Lá de Canoinhas, meu abraço. Acompanha pela Rádio Nativa FM, Andrei, Dom Cleonir Bonetti, de Caçador, da Diocese. Fátima, que a paz de Jesus esteja com você, Fátima.
2: Amém. Bom dia, padre.
0: Bom dia. Deus abençoe. Se fala de onde, Fátima?
2: Eu falo de Natal, Rio Grande do Norte.
0: Meu abraço a Natal, Rio Grande do Norte. Como é que você me acompanha?
2: Eu acompanho pelo YouTube.
0: Tá certo, mas aí nós temos TV Evangelizar, canal 16.1. Você pega na tua casa?
2: Sim, sim.
0: Eita, então meu abraço a todo Natal, Rio Grande do Norte. Diga ali, Fátima.
2: Padre, eu quero dar um testemunho.
0: Conte.
2: Aliás, é três.
0: Viu? Vamos lá.
2: Primeiro foi minha netinha, que ela estava pedindo socorro a mim, que não conseguia dormir, que estava vendo uma coisa que não deixava ela dormir.
0: Entendi.
2: E pedi assim, para mim rezar para ela. Eu tô tão emocionada, padre.
0: Vai lá.
2: E eu comecei a rezar para ela, pedi muita oração para ela. E minha netinha foi curada.
0: Amém. Louvado seja Deus.
2: E aí vem a minha filha mais velha, que estava com depressão.
0: Certo.
2: Pediu afastamento do trabalho, trancou-se dentro do quarto, não queria ver voz,
0: Difícil, sim. Hein?
2: E eu conversava muito com ela, e ela começou a fazer tratamento, né, com psicólogo, psiquiatra. E ela dizia assim pra mim: mãe, se eu pudesse, eu não ouvia a voz de ninguém.
0: Sim.
2: Aí eu falava assim: filha, você é tão linda, minha filha, você é tão nova, você tem seu trabalho, volta a trabalhar, ela disse, eu não quero. E graças a meu Deus, eu rezando, fazendo todas as novenas junto com o Senhor. E quando foi o mês passado, ela ligou para mim e falou: mãe, eu vou voltar a trabalhar.
0: Glória a Deus.
2: Foi, voltou a trabalhar, mas ela está em acompanhamento ainda.
0: Entendi. Mas já é um sinal, já é um sinal de cura. E que ela continue trabalhando e que continue fazendo acompanhamento. É muito importante.
2: É demais.
0: E a terceira graça?
2: E a terceira graça, padre, fazia 4 anos que eu buscava um emprego. E ali acompanhando com todas as novenas. E a novena que eu acompanhei agora foi a de Santa Rita de Cássia.
0: Certo, das causas impossíveis.
2: Foi. E quando foi, no 8º dia, eu recebi a ligação de uma pessoa dizendo que eu fosse fazer uma entrevista. Eu fiz a entrevista e fui contratada.
0: Então, diga comigo, pelas três graças da netinha, da filha com depressão e seu emprego, graça recebida é?
2: Graça recebida é graça testemunhada. Toca o sino, sacristão.
0: Tá certo, querida. E você tem rezado a Jesus das Santas Chagas?
2: Sim. Só mais uma coisinha que eu queria lhe pedir.
0: Diga.
2: Me dê um texto.
0: Claro, filha. Como não? Tá bom.
2: Eu tô tão feliz, padre. Tão feliz que você nem imagina.
0: Então fica na linha para ela poder pegar seu endereço, por favor.
2: Tá bom.
0: Meu abraço.
2: Obrigada,
0: Fátima,
2: padre.
0: Natal, Rio Grande do Norte. Acompanha pelo YouTube. TV Evangelizar, canal 16.1, 98 FM nos transmite, Felinto Rodrigues, rádio 87.9, Aquino Neto, Rádio Rural FM, Ivanildo da Silva, Obra de Maria, ao arcebispo Dom João Santos Cardoso, da Arquidiocese de Natal. Filho e filha, hoje nós terminamos a novena de São Bento, livrai-nos do mal. Eu vou para o intervalo. Chame seu amigo, chame sua amiga, volte comigo, São Bento, afastai-nos e apartai-nos do inimigo. Eu volto já, voltamos já.
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Hoje, aniversário de Dom Antônio Luiz Cipolim, da Diocese de Marília, São Paulo. Aniversário da rádio Aparecida FM, Serranópolis do Iguaçu, Paraná. Christian FM, de Alto Piquiri, Paraná. Difusor FM, Acaraú, Ceará. Massa FM, de Campo Mourão, Paraná. Noruega FM, Catas Altas da Noruega, Minas Gerais. Rosário FM, de Bragança, Pará. Vida FM, Paripueira, Beberibe, Ceará. E a TV filiada, a TV Evangelizar, Lapa. Legendária, meu grande abraço. Povo de Deus, só quero um recadinho, povo dos Estados Unidos, atenção, Estados Unidos. 15 e 16 de agosto estarei, mais uma vez, lembrando hoje, então não deixa para amanhã. As inscrições estão abertas no site padrereginaldomanzotti.org.br. As inscrições estão abertas no @missão.usa. 15 e 16 estarei no Clube Português em Hudson. Garanta sua presença no sábado, das 8h30 às 5 da tarde, no domingo também. E dia 22 eu estarei em New Jersey, em Delham, na Escola Católica Sagrada Cruz. Não esqueça de fazer a sua inscrição. Filhos e filhas, em todo o Brasil você encontra o livro Inabalável, em todas as livrarias do Brasil. Por favor, vá lá, adquira, se dê de presente. Você está escutando, o livro foi tão forte que marcou uma música, Inabalável, Minha Fé em Deus, Inabalável. Adquira, apresentei, dei às pessoas. Escute esse testemunho, escute, sua bênção, padre. E veio com um exame. Eu descobri um nódulo na mama direita e no ano seguinte fiz os exames. Não era um só, eram dois nódulos. A médica pediu que eu fizesse uma biópsia. Chorei muito porque tenho dois filhos pequenos e pensei no pior. Eu já acompanho o senhor há muitos anos. Inclusive, meus filhos são graças recebidas por meio de São José e Nossa Senhora do Carmo. É o mês dela. Pois eu tive o aborto antes de cada gestação. Tenho dois anjinhos no céu. Rafael, de 10 anos, e Sofia, de 6 anos. Minha amiga me disse: passa água benta e tenha fé. No dia 31 de agosto, o Senhor iniciou o programa refletindo o Evangelho do dia, onde Jesus curou a sogra de Pedro. Pediu que Jesus curasse também uma mulher com problema no útero. Padre, eu tomei posse. Eu disse: sou eu. Esta revelação que o Padre está fazendo é para mim. Eu sei que o Senhor está me curando. Padre,

sino sacristão. Eu lembro desse estandarte. Foi o ano que nós mandamos o estandarte de Jesus das Santas Chagas. Amado povo de Deus, e agora? Agora. Chegou a hora de rezarmos juntos o nono dia da novena de São Bento. A cruz sagrada seja minha luz. Não seja o dragão meu guia. Sai de retro, Satanás. Nunca me aconselhes coisas vãs. É mal que tu me ofereces. Bebe tu mesmo teu veneno. Repita. A cruz sagrada seja minha luz. Não seja o dragão meu guia. Sai de retro, Satanás. Nunca me aconselhes coisas vãs. É mal que tu me ofereces. Bebe tu mesmo teu veneno. Ó glorioso São Bento, que sempre se mostrou compassivo com os necessitados, fazei que também nós, recorrendo à vossa poderosa intercessão, obtenhamos o auxílio em todas as nossas aflições. Que em nossas famílias reine a paz, a tranquilidade, que se afastem todas as desgraças, sejam corporais, temporais, espirituais, especialmente o pecado. Alcançai, São Bento, do Senhor Deus Onipotente, a graça que necessitamos. Ainda é o nono dia. Qual é a graça que você necessita? Ainda é o nono dia. São Bento, dai-nos a graça de que ao terminar nossa vida neste vale de lágrimas, possamos ir ao encontro de Deus convosco no paraíso. Rogai por nós, ó Patriarca São Bento, para que sejamos dignos das promessas de Cristo. São Bento, libertai-nos do mal. São Bento, libertai-nos da inveja. São Bento, libertai-nos do medo. São Bento, libertai-nos do pecado. O Senhor esteja convosco. Ele está no meio de nós. Abençoai, Senhor, a água, a roupa dos enfermos, as fotos de família, os remédios. Abençoai e santificai aqueles que mais precisam. Por intercessão de Nossa Senhora do Carmo, São Pio de Pietrelcina, nos méritos das Santas Chagas, em nome do Pai, do Filho e do Espírito Santo. Amém. E eu me despeço com um clipe pelas mãos de Maria, YouTube, Padre Manzotti e todas as plataformas musicais. Evangelizar.

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1: Olá, muito bom dia. Hoje é quarta-feira, dia 8 de julho. Estamos vivendo aí o oitavo dia do mês, desejando paz, felicidade, amor e muitas alegrias a você, internauta. Você que curte a nossa programação, tá ligado através da internet, através aí do rádio, da frequência de 87,5 MHz. Eu sou Marcos Lourenço, Marcos Rodeio, porta-voz da informação, porta-voz da notícia. Nesta quarta-feira, amanheceu o dia fechado, meu amigo. É o sol meio acanhado, né? Meio tímido, mas aí as temperaturas voltaram a oscilar durante a madrugada desta quarta-feira. Nós temos aí uma temperatura baixa, né? Principalmente aqui na região. Temperaturas baixas que deixam aí os termômetros oscilando entre a marca de 12 e 13 graus na região. Lembrando a todos vocês, hoje nós estamos vivendo véspera de feriado do dia 9 de julho, dia da Revolução Constitucionalista. E amanhã a Assembleia Legislativa de São Paulo celebra esse momento especial. Teremos aí, portanto, esse fato histórico sendo marcado ali na Assembleia Legislativa, o que você vai ficar sabendo aqui através da nossa programação. Também as informações das estradas, né? As informações das estradas aqui do estado de São Paulo, principalmente da nossa região, ali na região de Angatuba, né? Tem uma obra sendo realizada e há um transtorno ali através dessas obras que estão sendo realizadas. A concessionária nos informou ontem pela parte da tarde sobre, portanto, a intercorrência aí desse momento de obras que estão sendo realizadas. A gente traz essas informações também através aqui dos 87,5 da Paulista FM. Muito bom dia para você que está ligado junto com a gente nos principais fatos e acontecimentos do Brasil e do mundo. Muito obrigado aos amigos internautas que mandam sempre aquela mensagem, né? E falando da rodovia que liga Raposo Tavares a Angatuba, terá pare e siga a partir desta quarta-feira. A interdição alternada da via é necessário para a realização de obras de recuperação do pavimento. Começa nesta quarta-feira, dia 8 de julho, as obras de recuperação do pavimento da SPA, a 204-270, que liga a rodovia Raposo Tavares a Angatuba. Para a execução do serviço, a via Raposo Tavares fará a interdição, né? A via Raposo fará a interdição alternada das duas faixas da rodovia com operação no sistema de pare e siga. Durante a realização dos trabalhos, o tráfego será controlado por equipes operacionais, permitindo a passagem dos veículos de forma alternada. Os motoristas devem reduzir a velocidade, respeitar a sinalização implantada no trecho e seguir as orientações dos profissionais que estão no local. Toda atenção redobrada, né? Portanto, a concessionária orienta durante a operação, a realização dos trabalhos, portanto, está sendo desviado ali. A previsão é de que a obra seja concluída em toda a extensão da rodovia, cerca de 2 quilômetros, até o próximo dia 18. Até lá, durante os dias de segunda a sexta-feira, a via vai operar no sistema pare e siga. Porém, os trabalhos, né, podem ser suspenso ou reprogramados aí em casos de chuva ou de condições climáticas adversas. Até a finalização dos trabalhos, a via Raposo orienta aos usuários da SPA 204 a 270 a programarem seus deslocamentos, né, considerado que a via estará operando em pare e siga. A concessionária reforça que a recuperação do pavimento faz parte do programa de melhorias da malha viária, proporcionando mais conforto, segurança e melhores condições de trafegabilidades aos usuários da rodovia. Portanto, a partir desta quarta-feira, a rodovia que liga ali a Raposo Tavares a Angatuba terá o sistema de pare e siga a partir desta quarta-feira. E atenção redobrada para os motoristas. Olha, um vídeo que circula na rede social, meu amigo, mostra o momento de uma briga generalizada entre uma passageira de ônibus. Exatamente, olha, hoje em dia a gente vê de tudo, né? Quando você pensa que já viu tudo nesta vida, vem aí um fato como esse. Um vídeo mostra a mulher subindo em cima do painel do ônibus e chutando o motorista. Ele reage e chega a morder os braços da passageira. Ela coloca os dedos no nariz do motorista, morde, agressões físicas ali, né? Umas imagens que circulam nas redes sociais mostram uma confusão entre uma passageira e o motorista de um ônibus na freguesia em Jacarepaguá, na zona oeste do Rio de Janeiro. O caso terminou com a mulher de 43 anos conduzida para a delegacia por agentes de segurança presente. Segundo as informações da ocorrência, começou quando o motorista procurou os agentes para informar de que tinha sido agredido por uma passageira durante a viagem. Ele contou que pediu apenas que a mulher fosse retirada do coletivo para seguir com a viagem e que não tinha interesse de registrar a ocorrência. O vídeo mostra a mulher subindo em cima do painel e chutando o motorista diversas vezes. Durante a confusão, ele reage e chega a morder os braços da passageira. Durante a abordagem dos agentes do programa Segurança Presente, a mulher relatou ter sido agredida pelo motorista. De acordo com a corporação, a mulher chegou a xingar e atacar os agentes com ofensas e chutes. As equipes informou ainda que ela apresentava sinais de embriaguez. A ocorrência foi registrada na delegacia de polícia, ali do Tanque. Ela pode responder pelos crimes de desacato, resistência e desobediência. Você já pensou, você está dirigindo um ônibus pesado ali, né? Acaba se deparando com uma situação como essa, uma mulher embriagada acabou subindo em cima do painel do ônibus, subindo ali querendo arrancar o rosto do motorista, né? Ela estava querendo briga mesmo, confusão na certa, né? E o motorista tentando desviar e ela subiu ali e acabou, portanto, nesse vídeo mostra o momento que ela tenta agredir de forma violentamente. Ela agarra no nariz do motorista ali, né? E o motorista tenta morder as mãos dela para poder tentar se livrar desta mulher. Ela foi encaminhada à delegacia e deve responder por esses crimes aí. O motorista disse que não quis registrar a ocorrência. 11 horas com 9 minutos. Bom dia para você que está ligado, ligadão aqui no nosso programa. Olha quanta gente faz parte da nossa companhia, né? Olha, quero mandar um abraço aqui. Pessoal que está mandando o recadinho pelo nosso WhatsApp. Vamos ouvir aqui algumas mensagens aqui. Bom dia, Betânia.
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1: Bom dia, Betânia.
3: Ô Marco, bom dia, Pedro. Tudo bem? Tá muito frio aqui, rapaz. Frio. E torre de pedra aí, Pardinho, deve estar um gelo, né?
1: Meu amigo, aqui na região tá gelado, mas ele tá mandando recado pra gente aí na cidade de... Ele tá ligado com a gente lá em Garça, né? Alô, Garça, interior de São Paulo. A nossa querida Garça é o Pedro. Ele que é taxista, ele acompanha o programa lá. Abraço também especial aqui para o nosso amigo Maurão. Maurão no tapetão. Tá no tapetão, rapaz. Ele tá aí no naquele tapete preto nas estradas da vida aí. Vamos saber onde que ele tá. Ô, Mauro!
4: Fala, Marcão! Beleza? Bom dia! Tamo, Marcão! Tamo no trecho aí, hein? Tamo no trecho aí. Saindo aqui de Santa Cruz do Rio Pardo. Conhece ou não? Santa Cruz do Rio Pardo. Sentido Paranazão. Estamos voltando embora.
1: Que maravilha, hein?
4: Carreguemos em Betânia, descarregamos. Viemos aqui em Santa Cruz, carregamos e agora já estamos voltando de novo.
1: Que maravilha, abraço para você, Mauro, tudo de bom, felicidades aí, pessoal. Tá nas estradas, né, amigo? Não é nada fácil as estradas pelo Brasil. Já já eu volto com mais informações para você aqui na Paulista.
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1: Muito bem, você está ligado nas informações desta quarta-feira, o nosso jornal informativo. Olha, assalto em McDonald's. Teve gerente refém e cofre aberto. Três homens encapuzados renderam a funcionária ao fim do turno na cidade de Juiz de Fora, em Minas Gerais. Levaram cerca de R$ 1.200 e fugiram. Três homens encapuzados renderam uma funcionária no final do turno do expediente na cidade de Juiz de Fora, em Minas Gerais, e levaram cerca de R$ 1.200 e fugiram. Os detalhes das informações estão aí através do nosso site, né? Teve até o gerente aí da empresa McDonald's, aí de Juiz de Fora, sendo sequestrado. Olha, infelizmente, né, a criminalidade está em todo o Brasil. Portanto, um assalto em um McDonald's, teve gerente refém e cofre aberto. E os bandidos levaram cerca de R$ 1.200. Olha, 11 horas e 13 minutos, a você ligado com a gente. Abraço aí pro Wagner de Lara, Marisa de Lara também, curtindo a gente. Nosso amigo Luiz Carlos Carrilho, também ligado. Lá no Sítio dos Gêmeos, né? Abraço aí pro pessoal que curte, aproveita sempre esse momento para ouvir as nossas informações, acompanhar. Mas tá frio, meu amigo. Vamos aquecendo aí, né? Esse frio predomina sobre o estado de São Paulo, trazendo temperaturas baixas. E eu quero aproveitar e falar da campanha do agasalho. Campanha do Agasalho 2026. Vai até o dia 30 de julho. Você pode contribuir, você pode ajudar. Então faz parte dessa vida aí, ó. Ajudando as pessoas do bem, né? O nosso amigo Wilson Desidério tá na Praia Grande, rapaz. Não dá praia hoje não, né, Wilson? É, ele tá pensando no mar, pensando aí naquela belíssima praia. Mas imaginável, né, meu amigo? Agora nesse período no hemisfério sul, na América do Sul, principalmente a região sul, sudeste, né, do Brasil, esse frio predomina e agora não tem o mar, né? Ficamos só olhando aí, observando esse marzão de meu Deus aí, ó. Olha, a Prefeitura de Boituva pede revogação de decreto que autoriza voos de balão em Iperó por risco a paraquedistas. A Prefeitura de Iperó, São Paulo, afirma que a responsabilidade dos voos de balão são do governo federal e acontece de forma excepcional. A Prefeitura de Boituva argumenta que o decreto pode comprometer a segurança das operações de paraquedismo devido aí à proximidade entre as duas cidades, né? A Prefeitura de Boituva enviou nesta segunda-feira, dia 6, uma notificação extrajudicial à Prefeitura de Iperó, pedindo que o decreto que permita os voos de balões na cidade durante o período da tarde seja revogado em prol da segurança dos paraquedistas. A gente que já entrou em contato com a ANAC, né? Ela que nos informou que cada passageiro coloca a sua conta em risco, né? É por sua responsabilidade. Se você vai voar, né, você já coloca a sua vida ali. Ninguém tem nada a ver, né? Nem a ANAC, nem o... Segundo eles, somente quando acontece um acidente, aí que eles vão pensar em algo de mudança, né? Requer responsabilidade, segurança, confiabilidade da empresa que está realizando os voos. Mas, segundo a própria ANAC, o passageiro, a pessoa que vai entrar nesse voo, eles colocam a sua vida própria ali em risco. Portanto, então as pessoas devem ficar atentas às informações quando for voar em qualquer situação.
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1: Bom dia para você ligado aqui no nosso informativo. Olha, o deputado Ribamar Silva, ele vota a favor do projeto que fortalece o combate à violência contra a mulher. Ribamar Silva vota o projeto que fortalece o combate à violência. A gente sabe que há muita violência hoje nos dias atuais contra a mulher, né? E às vezes as mulheres se sentem desprotegidas e precisa realmente de força, precisa de apoio. E o deputado federal Ribamar Silva, ele vem aí com esse projeto especial. Quer saber mais sobre as informações sobre esse projeto? Entre no nosso site, radiopaulistafm.com.br. Agora a gente vai até Brasília, Distrito Federal. Eu vou falar agora com ele, correspondente direto da capital federal, Brasília, o Conexão Brasília com o jornalista Olho Vivo, Edmar Soares.
2: Na política, existe uma regra que nunca envelhece. Leva-se anos para construir uma ponte e apenas alguns segundos para incendiá-la. E pelo visto, ainda tem gente que acredita que microfone é ferramenta de negociação. Recentemente, Michele Bolsonaro criou um desgaste público com o senador Flávio Bolsonaro. Agora, quem resolveu entrar em campo foi o líder do PT na Câmara, Pedro Uxay. Em vez de buscar o diálogo, preferiu partir para o confronto e cobrou publicamente o presidente do Senado, Davi Alcolumbre, pela demora em pautar a proposta que acaba com a escala 6x1. Foi além. Disse que, se a matéria não avançar, Alcolumbre será tratado como inimigo dos trabalhadores. Ora, desde quando alguém muda de posição porque recebeu um ultimato em praça pública? A resposta veio na mesma moeda. Alcolumbre deixou claro que não aceita ameaças nem pressão para definir a pauta do Senado. Na política, quem confunde firmeza com arrogância costuma descobrir tarde demais que portas não se abrem no grito. Muito pelo contrário, elas se fecham. O mais curioso é que muitos políticos ainda não entenderam uma lição básica. Os grandes acordos não nascem diante das câmeras. Eles são construídos nos bastidores, com conversa, paciência, respeito e inteligência. Quem transforma aliados em adversários por causa de um discurso de ocasião pode até ganhar manchetes por um dia, mas corre o risco de perder apoio por muito tempo. Na política, o jogo é de estratégia, não de impulsividade. E quem fala demais, ameaça demais e aparece demais, muitas vezes negocia de menos. Afinal, boca aberta até rende aplauso de plateia, mas raramente rende voto, acordo ou vitória. Com opinião que faz pensar, de Brasília, Edmar Soares.
1: Bom dia, Edmar Soares. Obrigado por essas e outras informações da pauta do dia. 11 horas e 20 minutos. Bom dia para você ligado com a gente, curtindo aqui. Deixa eu mandar um abraço aqui para o nosso amigo Alípio. Tá ligadinho no programa lá em São Paulo, na capital. Ele tá sempre aqui na cidade de Torre de Pedra falando como que tá o frio aí. Frio, rapaz. Aqui tá daquele jeito, né? Mande seu recado também para a gente aí. Fique à vontade. Wilson Desidério. Wilson Desidério, meu amigo. Ele tá na Praia Grande aí, né? É, tá na Praia Grande fazendo parte do frio aí, né? Da paisagem. O Wilson Desidério, o negócio tá complicado, né? Agora é só vir pro interior para descansar, porque tem um feriado de amanhã, feriado 9 de julho, dia da Revolução Constitucionalista. E a TV Alesp transmite esse desfile do dia 9 de julho em celebração aos 94 anos da Revolução Constitucionalista. A cobertura especial tem início às 8 horas. E acompanha o tradicional desfile cívico-militar realizado ali no Obelisco do Ibirapuera. A TV Alesp transmite ao vivo, nesta quinta-feira, dia 9, as celebrações pelos 94 anos da Revolução Constitucionalista de 1932. A cobertura especial começa às 8 horas e acompanha a tradicional desfile cívico-militar realizado no Obelisco do Ibirapuera, na capital paulista. A transmissão levará ao público todos os momentos da cerimônia, que reúne civis e militares para homenagear um dos marcos da história paulista e da luta pela redemocratização do país. A data dá nome ao Palácio 9 de Julho, sede da Assembleia Legislativa do Estado de São Paulo. A cobertura completa contará com grandes equipes de reportagens e imagens ao vivo de diferentes pontos ali do desfile, além de drones que irão sobrevoar a Avenida Pedro Álvares Cabral, levando todos os detalhes da celebração para os telespectadores. Além disso, a TV Alesp contará com entrevistados, né, com entrevistas especiais sobre o contexto histórico da Revolução. E a transmissão pode ser assistida pela TV Alesp e pelo canal oficial da emissora no YouTube. Olha, o serviço de transmissão especial do desfile, 9 de julho, nesta quarta-feira, 9 de julho, horário a partir das 8 horas, onde assistir? TV Alesp e canal oficial do YouTuber. Portanto, as informações são do Matheus Batista. Estamos vivendo aí esse 8 de julho, né, um feriado que da Revolução Constitucionalista. Na semana passada a gente esteve lá na Câmara de Cerquilho, Câmara Municipal, fomos bem recebidos lá pelo pessoal da equipe de Cerquilho, no qual teve o deputado Capitão Telhado. O deputado falou a respeito aí dos seus trabalhos na Alesp, principalmente da sua atuação. Também o Coronel Telhada, que destacou serviços importantes, relevantes, né? Principalmente comemorado também nesse desfile que vai acontecer em São Paulo, na capital, nesta quinta-feira. Portanto, se você não puder acompanhar ali presencialmente, vai poder acompanhar através da TV Alesp, que vai realizar a transmissão. E o tempo continua, né, meu amigo? Continua esse frio, né? Olha, touca, cobertor, agasalhos, roupas aí de frio pode ser doadas. Até o dia 30 de julho, você procura o CRAS da cidade de Tapetininga, Torre de Pedra, Guareí, também as cidades do interior paulista ou a capital paulista, para fazer a sua doação do seu agasalho. Ou naquela instituição que você já conhece, sabe dos trabalhos voluntários, né? Importante. Então participe, não deixe de acompanhar esse trabalho tão importante aí na vida das pessoas. 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O nosso amigo Davi, ele tá ligado lá em Tietê, tá mandando abraço aqui para toda a nossa equipe. Alô, Davi, muito obrigado aí pelo seu carinho, ele que nos acompanha sempre. O Ribeiro, né, a Ana Paula também ligado, o Camilo José Gregório. Alô, Camilo, abraço. Camilo tá lá, ligadinho com as notícias, as informações aí. Lembrando que ele faz aquele lanche delicioso lá na padaria do Gil, rapaz, ao lado ali da garagem da prefeitura de Torre de Pedra. X-salada, aquele... Tô com saudade, hein, Camilo, de comer aquele lanchão aí gostoso que você faz. Logo mais a gente vai passar por aí. É correria, viu, amigo? A gente corre demais, né? A cidade é tão grande que a gente corre de um lado para outro. Mas é verdade, meu amigo, é muito trabalho, muita coisa para fazer, né? Muita coisa para cuidar. E ainda tem gente, né, Camilo, que faz, fala assim, não tem nada para fazer. Rapaz, não tenho nada para fazer. Rapaz, cria um gato, rapaz. Você não tem nada para fazer. E vai miar, vai querer água, vai querer dar uma voltinha, né? Aí, ó. Que isso, rapaz? Não fale não, não fale isso não. Não fale não, porque ela tá de olho ali, ela tá escutando. Ela não escuta essas coisas, né? Sandrinha não vai escutar, não. Ah, eu quero um gato. Então tá aqui o gato. Não. Esse gato aqui, rapaz, gasta, viu? Dá gasto e dá prejuízo. E dá E dá também, né, Tiori? O Tiori tá igual ali, ó. O Tiori tá igual um gato encolhido na cama com dois cobertores e a tia Marinalva querendo dar uma acabada de vassoura nele. Pra ir trabalhar, né, Tiori? Ô, Tiori, tá na fé? Não tá trabalhando, Tiori? Ô, Tiori, cria pelo menos um curto-circuito aí, Tiori, pra trabalhar. Vai dar trabalho. Alguém vai criar um curto-circuito pro senhor aí, o eletricista, o bom eletricista, né? É, não pode criar curto não, gente. Né? Não é culto. O pessoal tem pensando que é culto, né? Culto de orar, não. É curto-circuito. É, dá um curto aí na energia, fazer igual o Silão, né? O Silão, ele quando tava aprendendo, deu um curto-circuito lá, mandei ele ligar uma lâmpada, um bocal. O homem deu um... Ai, meu Deus do céu, o que aconteceu? Aconteceu que deu um curto, né, rapaz? Vai ligar os dois fios aí no mesmo canal, né? Como que pode um negócio desse? É pra ligar aqui na rede, né? Nos dois fios, ligou no mesmo, num fio só, os dois. Rapaz, o prédio ficou... uns dois dias sem ter energia. Vou te falar uma coisa, tem uns eletricistas também que faz isso, né, Silão? Mas faz de propósito, né? Mas às vezes o cara esquece, rapaz, vai contratar um... Chechel falou que contratou um bêbado pra colocar um fio lá na casa dele e ligou errado também, veio, deu um curto lá que explodiu, foi tudo. É, como que faz um negócio desse, né? Mas contrate um bom eletricista, meu amigo. Pra você ter um bom mecânico, tem que saber. Tem que ter um bom eletricista, não aquele que dá curto-circuito aí, né? Liga o chuveiro. Ô, rapaz, vai ficar sem chuveiro. Com esse frio, olha, vou te falar uma coisa, hein? Chuveirinho trabalha, mas trabalha mesmo, porque é frio, meu amigo. Frio tá predominante. E é bom que essa duchinha Corona aí, rapaz, é a única que você vê que esquenta, né, no frio. Pode colocar ali no mínimo, que ela dá uma, né? E tem aqueles chuveirão. O Chechel comprou um que toca até música, Tiori. Ele colocou o Wesley Safadão e tava lá debaixo do chuveiro, cantando. E quando ele viu, ele tava tomando banho no gelado e começou a gritar. Teve uma crise de... É, não pode ficar pensando só que o bonito, aquilo ali que tá... Né, o amarelo não é ouro não, meu amigo. Às vezes tudo que brilha, às vezes é... engano, né? Mas vamos aqui com a última notícia. A gente traz aqui uma notícia para você sobre um ocorrido lá na cidade de Capão Bonito. Dois homens são localizados com menores dentro de carro e presos por estupro de vulnerável no interior ali da cidade de Capão Bonito. De acordo com a Secretaria de Segurança Pública, as vítimas relataram que foram sequestradas, drogadas e abusadas pelos autores. O caso ocorreu em Capão Bonito na última sexta-feira, dia 3. A infância, né, despedaçada. Como curar o trauma do abuso sexual? Dois homens, um de 21 e um de 30 anos, foram presos por estupro de vulnerável na região central de Capão Bonito. Os suspeitos foram conduzidos à delegacia Polícia Civil, ficaram à disposição da justiça. O caso foi confirmado ao G1 nesta segunda-feira, dia 6, e de acordo com a Secretaria de Segurança Pública, a SSP, os policiais militares, eles realizavam um patrulhamento pela área quando encontraram os homens em um carro, junto com duas menores de idade. Isso aconteceu na sexta-feira, dia 3. Aos policiais, as vítimas relataram que foram sequestradas, drogadas e abusadas pelos autores. Elas foram entregues ao Conselho Tutelar e encaminhadas ao pronto-socorro da cidade. Outros detalhes sobre a ocorrência, assim como a idade das vítimas, não foram divulgados pelas autoridades, devido à natureza do crime e para cumprir a diretrizes, né, do Estatuto da Criança e do Adolescente. Que absurdo, né? Um cidadão adulto que deveria servir de exemplo pegou as menores, colocou dentro de um carro, drogou e acabou abusando sexualmente, né? Eles pensam que tá onde? É uma falta, meu amigo, de cortar o saco desses caras, né? Olha, o Valdeci, alô Valdeci, o Valdeci tá ligado com a gente aí, curtindo a nossa programação. E só o Valdeci falou assim, ó, só pessoas que concordam com esse tipo de coisa, porque não são filhos deles, né? Quando é os filhos, aí o camarada fala, ah, se fosse comigo, ah, meu amigo, o negócio era diferente. Então, é diferente, né? Quando é com a sua sua família. Agora, quando não é, muitas pessoas pensam, ah, os caras, é um absurdo, é o meu amigo, aí eu passar a mão na cabeça dele, passar a mão na cabeça de sujeito que pratica coisa errada, velho, né? É o mesmo pilantra sem vergonha. Se você passa a mão na cabeça de um sujeito desse, é a mesma coisa. Você faz parte do sistema, né? E as pessoas só sentem, às vezes, dores quando é com ela, né? Quando é com o filho dos outros, e fala, ah, isso aí é normal. Normal, nada, né? Isso é um absurdo da gente ver um adulto aliciar crianças, bater em crianças, chutar animais, né? Fazer todo tipo de coisa. E tem gente ainda que defende esse tipo de pilantra, né? 11 horas e 32 minutos. Muito obrigado a você que tá ligado com a informação aqui na Paulista FM. Ligado sempre aqui no nosso noticiário. Sempre acompanhando aqui, melhorando a cada dia mais, né? A nossa audiência crescendo e fazendo o nosso trabalho com responsabilidade. Gente, um grande abraço a você. Um bom e maravilhoso dia aí, né? Quarta-feira. A gente vai encerrando a nossa participação no dia de hoje. Na semana que vem, a gente está de volta aí, lá pela terça-feira, quarta-feira, já retornando com o nosso programa. Tem aí uns dias de férias, né? Que a gente vai poder aproveitar um pouquinho aí na nossa viagem e a gente vai se comunicando. Mas não vamos parar de vez, né? Porque não podemos parar também não podemos deixar de dar atenção. Apenas um momento para que a gente possa seguir aí a nossa visita e a nossa viagem em família. Um grande abraço, fique com Deus e até o nosso novo encontro aqui no seu rádio pela Paulista FM a 87,5. A gente volta na semana que vem, se Deus quiser. Vamos fazer aquela viagem pelo Nordeste aí, a partir dessa sexta-feira, mas a gente está de retorno, essa pequena férias e uma paradinha aí, mas a gente continua aqui trabalhando sim, fazendo os trabalhos e levando as informações. Voltamos a qualquer momento também, trazendo mais detalhes e informações aqui através da Paulista FM 87,5. Um grande abraço, fique com Deus e até o nosso novo encontro aqui.

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8: Opa, bom dia, tudo bem com você? Graças a Deus, né? Tá tudo bem aí. Hoje, quarta-feira, apesar desse frio, 8 de julho, véspera de feriado no estado de São Paulo, dia da Revolução Constitucionalista. A gente traz informações sobre esse feriadão, o que abre e fecha em toda a região. 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
3: Atenção, atenção, signo de Áries. Um astral mais pesado pode respingar na vida a dois hoje, viu? Então controle o ciúme e deixe para discutir a relação em outro momento. À noite, as coisas melhoram. Na sorte do dia, seu número é o 23. Atenção, atenção, signo de Touro. Com o céu tenso no começo da tarde, será preciso dedicar alguns cuidados extras à saúde e redobrar a atenção com acidentes. Será preciso bom humor também para afastar a rotina com quem ama. Na sorte do dia, seu número é o 48. Atenção, atenção, signo de Gêmeos. Embora a lua siga em seu paraíso, essa troca de farpas com vários astros no início da tarde será difícil driblar uma briga, viu? O astral melhora um pouco à noite e talvez as coisas se acertem na vida amorosa. Na sorte do dia, seu número é o 14. Daqui a pouco a gente confere mais previsões astrais para os demais signos. Fique ligado, eu sou o Fabão e a gente volta daqui a pouquinho.
0: Muito bem, você quer mandar um recadinho pra gente? Fique à vontade. O nosso telefone aqui, né? O nosso contato é o 15-981-540775. Lembrando que você pode mandar mensagem de texto, também aquela mensagem de voz. Fale com a Paulista FM, junto com você todos os dias.
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3: E vamos para mais uma edição do Resumo de Novelas. A gente confere tudo que rola em Avenida Brasil desta quarta. Carminha suborna Neide. Paloma tenta falar com Cadinho em vão. Jorginho pressiona Neide a contar a verdade. Rui tem uma crise alérgica no altar depois de comer um sanduíche oferecido por Paloma. Verônica e Noêmia anunciam em um megafone que Alexa é amante dos seus maridos. Nilo conta a Nina o que sabe sobre Neide. Diógenes encontra Dolores em sua casa. Mona Lisa e Carminha se desentendem. Jorginho reconhece Carminha em suas lembranças de criança. Débora implora que Nina lhe conte o que sabe sobre Jorginho. Alexa revela a Noêmia e Verônica que elas são casadas com o mesmo homem. Jorginho pergunta a Lucinda se Carminha é a sua mãe biológica. Jorginho discute com Lucinda e se lembra de quando Carminha o deixou no lixão. Débora conta para Carminha que Jorginho a viu na casa de Neide. Débora e Nina procuram Lucinda. Noêmia e Verônica se unem contra Cadinho. Fique ligado que a gente volta a qualquer momento com mais resumo da sua novela favorita.
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0: Opa, pra você ligado com a gente, vamos juntos aí tocando a boa música. Olha o Zezé de Camargo e Luciano aí.

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0: Opa, grande abraço para você que tá ligado junto com a gente aqui na Paulista FM, né? O Márcio lá na rua 27 de outubro. E ele está sempre reciclando. Você também pode fazer parte da corrente aí da reciclagem, meu amigo. De forma, vamos ajudar a nossa cidade. Torre de Pedra precisa da nossa ajuda, a gente colaborar com o meio ambiente, com a natureza, né? Reserve um tempinho, colabore, separe aí a reciclagem e deixe fluir bem aí o meio ambiente, né? E o meio ambiente agradece com certeza a nossa colaboração e a nossa ajuda. Vamos celebrar sempre um momento, um ambiente bem tranquilo e limpinho, com a maior tranquilidade possível.
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3: E vamos para mais uma edição do Resumo de Novelas. A gente confere tudo que rola em A Nobreza do Amor desta quarta. Tume, Akin e Ladissa são perseguidos por Pascoal e a Guarda Real, mas conseguem fugir. Pascoal encontra a chave do esconderijo que Ladissa deixou cair durante a fuga. Akin, Dume e Ladissa se desesperam ao dar falta da chave. Dume teme que Gendal descubra a proteção de Kenya aos rebeldes. Lúcia Lica aceita um grande pedido para o ateliê. Pascoal acusa Kenya de tê-lo distraído para proteger Dume e os saqueadores, e Gendal afirma que punirá a filha. Fique ligado que a gente volta a qualquer momento com mais resumo da sua novela favorita.
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3: Atenção, atenção, signo de Câncer. Vale redobrar a cautela com o ciúme, viu? Que pode trazer alguma tensão para o romance ou esfriar a conquista. Na sorte do dia, seu número é o 50. Atenção, atenção, signo de Leão. Marte e Júpiter avisam que os excessos podem ser prejudiciais à saúde. Cuide melhor do seu corpo. E no amor, se está na pista ou já tem compromisso, tente fugir de assuntos delicados à tarde e deixe para conversar melhor à noite. Na sorte do dia, seu número é o 1. Atenção, atenção, signo de Virgem. Sol e Júpiter pedem atenção nas amizades, mas aos poucos as coisas se ajeitam. No amor, Marte e Júpiter podem animar as coisas na conquista ou no romance mais tarde, mas controlar seu lado ciumento será um desafio e tanto. Na sorte do dia, seu número é o 41. Fique ligado, daqui a pouco a gente confere mais previsões astrais para os demais signos. Eu sou o Fabão e a gente volta daqui a pouco.
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0: Em mais um dia de trabalho, né? Quarta-feira, meu amigo, meioca de semana. Daqui a pouquinho tem notícias também da Copa do Mundo. Você ligado com a gente, continue aí aproveitando o momento.
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1: Oi pessoal, aqui quem fala é o Mineirinho Alexandre Pires e eu queria mandar um beijão especial para todos vocês, hein? Valeu, um beijo!
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0: Bruna e Matheus, tá no meu coração. Um abração especial pra toda a turma que tá ligado com a gente aqui, ó. Pessoal da equipe Quero Quitar também, é sempre sintonizado lá no Lava Rápido, aproveitando esse grande momento. Também o nosso amigo Joel, rapaz. Joel tá mandando abraço aqui pra toda a equipe da Paulista. Também pro Fábio, né, que tá ligado lá na nossa programação. Lá. O Thiago Torres também, rapaz, um grande abraço, vamos juntos aí, fortalecendo a nossa super quarta-feira e um bom feriadão aí pro pessoal que vai pegar a estrada, vai viajar, né? Aproveite bastante.
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2: Obrigado, Bado Cuscuz, obrigado, Campina Grande. Céu Tarcísio Acordeão. Isso daqui também é pipoco, né? E aí,

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4: Atenção, atenção, signo de Libra. Jogue seu charme se quiser se dar bem na conquista, mas sem exagerar nas exigências nem esperar demais dos outros. A dois, o ciúme pode causar discussões à tarde. Na sorte do dia, seu número é o 14. Atenção, atenção, signo de Escorpião. Um certo astral tenso está na área e pode atrapalhar seus planos para os assuntos amorosos hoje. Então, muito cuidado, muita atenção e muito carinho. Na sorte do dia, seu número é o 6. Atenção, atenção, signo de Sagitário. Há sinal de agitos na paquera e no romance. Mas um desentendimento ou briga com alguém da turma pode respingar nos assuntos amorosos. Na sorte do dia, seu número é o 36. Fique ligado, daqui a pouco a gente confere mais previsões astrais para os demais signos. Eu sou o Fabão e a gente volta daqui a pouco.
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6: É o som que te contagia no seu rádio todo dia. É o nosso som aqui na Paulista FM. Agora tem o som aí da Amado Batista, Travesseiro Azul.

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0: Lindas canções que você ouve aqui na Paulista FM no momento Saudade, momento para matar a saudade. Nosso disco de ouro. Agora meio-dia e 27. Curta sempre a nossa estação.
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9: E vamos para mais uma edição do Resumo de Novelas. A gente confere tudo que rola em Coração Acelerado desta quarta. Janete e Alauzinho comemoram seu amor. Daiane se irrita com a harmonia entre Eduarda, Leandro, João Raul e Agrado. Ronei combina os últimos acordos para o cruzeiro Paixão em Alto Mar. Daiane pede desculpas a Alaor por tê-lo expulsado da mansão e agradece o apoio que recebe de Gael. Rosalva e Leocádia não aceitam os desaforos de Zilá e Amélie se irrita com a patroa. Daiane pede para viajar com Gael para a fazenda. Janete decide comparecer ao jantar organizado por Zilá no grupo Alaor para receber Talita. Fique ligado que a gente volta a qualquer momento com mais resumo da sua novela favorita.
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10: Nos últimos tempos, tantas coisas bonitas aconteceram em nossa carreira.
11: Realmente. E uma delas foi cantar ao lado do rei.
10: E a coisa foi mais ou menos assim.

O tempo todo com você é Chitãozinho e Chororó, matando a saudade. Recordar é viver. Aniversariantes do dia. Hoje, quem está aniversariando também é a Olinda Furtado, Hélio Neto. Alô, Hélio. Grande Hélio aí do quintal, né? Em Torre de Pedra. Carlos Eduardo, também o Edgar Mota, Michele Alves, a Neiva Domingues, Aline Santana, Érica Rosana Vieira, Arlete Moraes, vereadora lá de Itatinga. A Joyce Roberta, também o João Gabriel Silva, a Miriam Ribeiro da Silva, Paulo Henrique, a Leidinha Alves, o Marcos Folha. Olha quanta gente aí aniversariando hoje.

Opa, saúde, paz, alegria e muito amor aí. Deus abençoe cada um de vocês, com certeza. Feliz aniversário!

0: Oba! Paulista FM, vamos curtindo essa vibe dessa quarta-feira. Você ligado com a gente na nossa programação. Muito obrigado pelo seu carinho, pela audiência. É bom ter você compartilhando sempre as nossas informações e os nossos momentos aqui, hein?
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0: Momento esportivo, falando da agenda da Copa do Mundo da FIFA. Olha, nesse dia 9 de julho, às 17 horas, a França enfrenta Marrocos pelas quartas de final. Também teremos nesta sexta-feira, a partir das 16 horas, o jogo válido pelas quartas de final da Copa do Mundo, Espanha e Bélgica. Sábado tem Noruega e Inglaterra pelas quartas de final. Nesse sábado, às 18 horas, Argentina e Suíça pelas quartas de final se enfrentam a partir das 22 horas. O jogo encerrado desta terça-feira. Resultados: 7 de julho, Suíça 0, Colômbia 0. Tempo normal na prorrogação. A 0 a 0. Permaneceu o placar e foi aí para os pênaltis, permanecendo assim a Colômbia sendo eliminada pela Suíça, pelo placar nos pênaltis de 4 a 3. 4 para a Suíça nos pênaltis e 3 para a Colômbia pelas oitavas de final. Também tivemos um jogo emocionante no duelo entre Argentina e Egito pelas oitavas de final e o placar ficou 3 a 2 para a Argentina. A Argentina, que estava perdendo pelo placar de 2 a 0, conseguiu virar o jogo e prossegue aí nas quartas de final pela Copa do Mundo 2026.
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3: E vamos para mais uma edição do Resumo de Novelas. A gente confere tudo que rola em Quem Ama Cuida desta quarta. Adriana e Pedro conversam sobre o passado. Pedro avisa a Adriana que ainda não desistiu de descobrir quem matou Arthur. Ulisses anuncia a Pilar que seu motorista morreu após o assalto. Maurício incentiva Adriana a contar a Pedro o motivo de ter se afastado do advogado. O primo do motorista ameaça contar sobre os pedidos criminosos de Pilar caso ela não lhe dê uma recompensa. Pedro esquece o celular em casa e Bruna leva o aparelho para o marido no abrigo. Ulisses ganha dinheiro no jogo e Liris, que trabalha como garçonete no cassino, o aconselha a parar de jogar. Adriana fica abalada ao descobrir que Pedro se casou com Bruna. Fique ligado que a gente volta a qualquer momento com mais resumo da sua novela favorita.
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3: Atenção, atenção, signo de Capricórnio. Fazer muitas cobranças ou muitas críticas pode azedar o romance ou a conquista hoje, hein? Vai com calma aí, vai com calma aí. Na sorte do dia, seu número é o 44. Atenção, atenção, signo de Aquário. Um romance à distância pode esfriar ou enfrentar desafios que não esperava hoje. Apesar dos perrengues, um astral fica mais leve à noite, seja na conquista ou com quem ama. Não se precipite que as coisas entram nos eixos. Na sorte do dia, seu número é o 15. Atenção, atenção, signo de Peixes. Pena que os assuntos do coração podem sair no prejuízo hoje. Talvez seja um milagre fechar o dia sem se estressar com o par ou com aquele crush enrolado. Na sorte do dia, seu número é o 39. Por hoje é só, pessoal. A gente volta na próxima edição das Previsões Astrais para o seu signo. Um beijo e até mais.
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0: Daquele jeito aí, né, meu amigo? Meio dia 48. Aumente o som, você está na melhor.

0: Obrigado, gente. Cara, que prazer.
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0: Deus, na sequência tem o Super Hits, que vai até as 15 horas, depois tem o Show da Tarde, e às 17 horas a gente volta com o programa Fim de Tarde. Valeu, valeu, grande abraço, saúde e paz, o resto a gente corre atrás, sempre atrás dos nossos sonhos, atrás da realidade. Vamos juntos aí, ó. Curtindo a Paulista FM 87,5, um abraço do seu amigo Marcos Rodeio, que deseja a você uma maravilhosa quarta-feira. Vamos juntos, Paulista!
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6: Super Hits! Uou, Super Hits chegando por aqui, sentindo em você a partir de agora o som que a gente gosta de ouvir, tocando por aqui.
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6: Super Hits é você, sempre ligadinho, sempre ligadinha. Que bom estar na sua companhia, hein? Eu sou o Fabiano Farias e por aqui seguimos juntos, então, 2 horas com muita música boa. Gustavo Lima tá chegando por aqui, abrindo a sequência de hoje. Bala alojada, para começar bem, começamos super, super rico.

Super Hits não para. Por aqui seguindo, só tá começando, hein? Só tá começando. Tem mais, é Henrique Gabriel com Gustavo Lima. A gente separou e não sabe.

0: Paulista FM, 13 horas e 16 minutos.
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2: Super Hits segue, não para. Vem mais. Super Hits trazendo aqui a Maiara Maraíza. Boa noite, falsificado. A sequência de sucessos que toca aqui.
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1: João Neto e o Frederico, Malandragem 2.0, tocando no Super Super Hits. O que você quer ouvir aqui, hein? Manda tua mensagem aqui pra rádio. Tô esperando, manda aí. Tá chegando Cleiton Romário, Zé Felipe, Se Eu Te Perdoar, Super.
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6: 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Um beijão pra vocês, hein?
2: Paulista FM, 13 horas e 35 minutos.
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8: Super. Super hit, super! Luan Pereira chorando no chuveiro pra seguir por aqui com insucesso. Super hits não para.

Matheus e Cauã cantou por aí, Carona. Tem mais. O que você quer ouvir, hein? Mandou outra pedida? Tô esperando. Maiara e Maraíza, 89. Super Hit segue.

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4: Paulista FM, 13 horas
5: e 51 minutos.
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2: 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Vem mais por aqui o sucesso seguindo com Fernando e Fabiano, Cláudio e Romário, Fiel e Cheiroso. Sucessos do Super Hits pra gente curtir juntos por aqui.

Super Hits, Júlia e Rafaela, Medo. E mais em mais, R$50 na regravação. Na regravação de Nayara Azevedo com a Maiara e a Maraísa. O Super Hits é assim, ó, bom de ouvir.

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1: Paulista FM, 14 horas
12: e 9 minutos.
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14: Vem mais você, onde você estiver, a gente segue nessa companhia legal. João Bosco e Vinícius trazendo oportunidade. Para curtir, aumenta o volume. Super Hits é para você.

querido Danilo e Davi. Super Hit sempre, sempre com você, onde você estiver. A gente toca muito sucesso, aquelas que a gente gosta de ouvir. Sabe quem tá chegando agora? Tá chegando a Simone Mendes, Lágrima Amarela. Curte aí.

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1: Paulista FM, 14 horas e 24 minutos.
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4: Super Hits, sem mais intervalo rapidão, já estamos por aqui com mais. Maiara e Maraísa vem cantando Homem Carinhoso, é pra cantar junto, Super Hits é pra você.

0: Localização, Pedro Neto, Matheus, Clayton e Romário.
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0: Todo lugar e sempre com você, Matheus e Cauã, vem chegando, cantando por aqui, Marcas de Expressão. Sempre com você, onde você estiver, super rico.
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1: Paulista FM, 14 horas
4: e 40 minutos.

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1: Mais super hits por aqui, estamos seguindo. Intervalo com os nossos apoiadores, já temos mais sucessos. A Yala e Júlio César com a Jennifer Stephanie. A música é Bandido do Amor.

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1: E sempre com você, Matheus e Cauã com a Simone Mendes. Meu silêncio, vem mais, tá chegando Zé Neto e Cristiano com Paulo e Natan. Sucesso não para.
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1: Paulista FM, 14 horas
2: e 59 minutos.
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3: Paulista FM, 15 horas e 1 minuto.
4: A vida pode até te derrubar, viu? Mas é você quem escolhe a hora de se levantar. Bora levantar aí, tá na hora. Chega de lamentar. Chega de ficar, ai meu Deus, por quê? Para, bora sair disso aí. Bora modificar, bora. É você quem escolhe essa hora e tá na hora. Já tá passando da hora de se levantar e de agir, hein? Bora lá, meio da semana, quarta-feira.
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4: Muito bem, chegamos! Atenção, atenção! É quarta-feira? Já é quarta-feira, meio da semana! Que isso, que coisa boa! Bora agitar esse negócio então, hein? Tá preparado? Tá preparada? Então, atenção! O melhor da música nacional e internacional vai passar por aqui. Prepare-se, volume máximo! Léo Santana pra começar hoje, hein? Coleção!
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0: Sou eu. Depois do intervalo, eu vou trazer mais uma sequência. Então fica por aí, porque essa daí que eu acabei de tocar foi sensacional. Rápido intervalo e daqui a pouquinho tem mais.
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0: Sou eu. Voltamos. Falei que era rapidinho, viu só? Vapt Vupt, estamos de volta. Tá na hora de saber quem vai dar pitaco na nossa playlist de hoje aqui do Show da Tarde. Então aumenta o som aí.
3: Meu nome é Gisele e eu queria muito ouvir uma do Backstreet Boys. Toca aí pra gente.
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0: pra você. Tem sucesso internacional, tem sucesso nacional. Fica por aí, depois do intervalo tem mais.
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2: Paulista FM, 15 horas
3: e 26 minutos.
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5: Paulista FM, 15 horas e 31 minutos.
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12: Oba, voltamos, sou eu. Bora lá então, Max e Luan com Vitor e Luan, chegando com sucesso, chorando na porta, pra abrir mais uma sequência aqui do Show da Tarde.
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0: viajando, chegando rapidinho, intervalinho, e daqui a pouco a gente está de volta, tá? Fica por aí, sai daí não, bebê!
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0: 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Muito bem, voltamos rapidinho, viu? Vamos

0: vai saber quem é que tá pedindo música.
1: Meu nome é Douglas, eu gostaria de ouvir a música Me Gusta, da Anitta e Cardi B. Obrigado, valeu.
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0: Manu Martina!
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0: Fábio Bruno. Bora, bora, bora. Tá chegando rápido o intervalo. Depois desse bloco sensacional, essa playlist de hoje tá maravilhosa. Daqui a pouquinho tem mais, então fica por aí, bebê.
1: Paulista FM, 15 horas
2: e 56 minutos.
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0: Oba, voltamos, voltamos, voltamos. Você ligado com a gente em casa, no trabalho, viajando. Oba, oba, oba. Mais uma sequência chegando. E a gente vai curtir agora o som do Matheus Fernandes com participação do Luan Santana. Duas Camas.
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4: Que prazer, meu irmão. Itapetininga.
5: Sim. Vai, Luan.

0: produção, faz barulho aí.
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1: Show da tarde comigo. Aí sim, hein? Do valor. Segura, hein? Esse bloco aí foi demais. Tá chegando rápido intervalo e daqui a pouquinho a gente volta por aqui no Show da Tarde. Fica por aí, bebê.
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3: Paulista FM, 16 horas
4: e 9 minutos.
1: Show da tarde. Muito bem, voltamos, bebê. Bora lá, chegando com mais um bloco no Show da Tarde. Bora saber quem tá com a gente. Vai pedir música, dar pitaco na nossa playlist, aí sim.
5: Aqui é a Isadora, eu quero pedir Late Coração Cachorro Late, gente. Beijos, tchau.
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0: tava tudo bem. Mais ou menos.
1: 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Show da tarde é a melhor programação musical do seu rádio. Só toca a música favorita, a música boa. Tá gostando? Eu também tô adorando. Depois desse bloco aí, meu Deus, eu quero é mais, eu quero é mais. Fica aí, hein? Depois do intervalo, tem mais pra gente curtir.
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1: e 21 minutos.
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3: Voltamos, show da tarde na área. Mais um bloco chegando por aqui, bora lá. Marília Mendonça com Zezé de Camargo. Você não é mais assim.
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1: Show da Tarde. Todo mundo curtindo. E aí, tá gostando? Tá gostando? Se liguem, depois desse bloco agora foi sensacional. A gente traz mais um daqui a pouquinho, depois do intervalo. Fica por aí, bebê. Já já eu volto.
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4: Paulista FM, 16 horas e 35 minutos.
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1: Muito bem, voltamos rapidinho, viu só? Já estamos por aqui com o nosso Show da Tarde, mais um bloco tá chegando. Tá na hora de saber quem é que vai pedir música, vai dar pitaco na nossa playlist musical. Preparado? Vem comigo!
7: Meu nome é Douglas e eu tô querendo ouvir a Avril Lavigne, Bite Me.
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0: gostou, faz barulho aí, mano.
1: Muito obrigado.
2: Show da tarde. Que bom saber que você tá aí. Gostou dessa música aí? Rapaz, que sequência foi essa, hein? Daquele jeitinho que a gente gosta. E olha, quero te falar não, mas acabou o programa de hoje. Meu Deus, passou tão rápido. Mas a gente volta no próximo programa. Um beijo no seu coração. Obrigado mais uma vez. Valeu, tchau, tchau. Saúde e paz, o resto a gente corre atrás. Tchau, tchau. Saideira tá vindo aí.
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1: Paulista FM, 16 horas e 48 minutos.
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1: César Menotti e Fabiano, que felicidade ter vocês aqui com a gente. Hoje é um dia que ficará gravado em nossos corações. Fica

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2: Opa, já estamos chegando com o programa Fim de Tarde aqui pela Paulista FM. Tudo bem com você? Espero que sim, né, meu amigo? Hoje é quarta-feira, meioca de semana, como a gente chama, né? 8 de julho. Hoje, meu amigo, é véspera de feriado. Teremos aí o feriado 9 de julho, dia da Revolução Constitucionalista, 1932. A partir de agora, Marcos Rodeio comanda a festa com você até às 18 horas no seu rádio, através da frequência modulada de 87,5 da Paulista FM. Segura, piano! Aô, cowboy, aô, cowgirl, chega mais pra perto aqui, meu amigo, vamos juntos, não, vamos levar você aqui nas ondas do rádio, te levar às alturas aí, através da frequência da Paulista FM. Começamos bem aí essa tarde de quarta-feira, meioca da semana, o tempo passando, o tempo voando. Ô, meus amigos do rádio, boa tarde. Música.

Esse é o Christian Ralph, né? Matando a saudade, recordar e viver, Paulista FM, a emoção que virou sucesso. E aí, como que tá a sua tardezinha, meu amigo? Espero que esteja tudo bem, né? Graças a Deus. Vamos levando, vamos caminhando aí pela estrada fora, né? Seguindo com o nosso programa, quem tá com a gente curtindo sempre aí o programa lá na cidade de Angatuba, nosso amigo Oliveira. Abraço aí pra Oliveira também, especial pro Maurão. O Maurão mandou recado aí pra gente que tava lá na cidade ali de Santa Cruz do Rio Pardo, né, meu amigo? Em direção à cidade de Botucatu, ali a região, né? O pessoal que sempre faz parte da nossa companhia tá mandando abraço aí. A dona Clarice, oi, dona Clarice. E o bule de café, tá sobre a mesa aí, dona Clarice? Ari Uceia, uau, Sandrinha Santos tá mandando aí uma música, né, uau? Tá mandando uma música pra vocês aí? Olha aí que legal, bacana, hein? Pra você sintonizado com a gente. Levanta a mão aí, uau. É, ele tá lá, ó. Ele levantou, foi as duas, rapaz do céu. Quero falar também da grande, grande novidade pra você, sempre do dia, né? Que Deus esteja sempre na sua vida. Ele é a grande novidade, sabia? Da nossa tarde, do nosso dia, da nossa vida, do nosso coração, uau! Felicidades!

0: 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Lá do fundo do baú, matando a saudade e só aqui na sua rádio preferida.
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1: Vamos juntos, aqui é a nossa vibe, meu amigo, só alegria, só emoção, né? Quarta-feira, a Copa do Mundo deu uma pausa nessa quarta-feira aí para recomeçar tudo de novo nesta quinta-feira, né? Recomeçando aí já as quartas de final pela Copa do Mundo. E você, meu amigo, tá torcendo para qual seleção? Depois que o Brasil foi embora, né? Muita gente não quer nem saber, né? Da história da Copa do Mundo aí. Mas a Copa do Mundo ainda prossegue rolando, né? Até o finalzinho faltam aí praticamente já a menos de 10 jogos, né? Para o final aí dessas seleções para o momento, né? Agora as grandes semifinais aí, as quartas de finais. E também vamos falar dessas seleções aí que ainda estão na Copa do Mundo 2026. A você que tá ligado, você que gosta do bom futebol, gosta aí de seleções, né? A agenda da Copa do Mundo, a FIFA, portanto, nesta quinta-feira, a gente tem aí França e Marrocos pelas quartas de final, dia 9 de julho, às 17 horas. Também, às 16 horas, na sexta-feira, Espanha e Bélgica se enfrentam aí pelas quartas de final. E no sábado, dia 11 de julho, às 18 horas, Noruega e Inglaterra. Também no sábado, dia 11 de julho, às 22 horas, a gente tem Argentina e Suíça pelas quartas de final da Copa do Mundo. Vale a pena conferir, né? Vale a pena você estar, você que gosta do bom futebol. Pra você que gosta do rodeio, gosta de festa, dia 22 de julho em Itatinga. Vem aí a grande festa do peão de Itatinga, celebrando o grande momento. A partir aí das 17 horas, já começa tudo se movimentar lá em Itatinga, né? A grande festa do peão, e eu convido você para a escolha da rainha do rodeio, que acontece já no primeiro dia. Olha que bacana, hein? Não deixe de conferir, você que adora música sertaneja, gosta daquela boa música, né? E aquele bailão super dançante, aquela moda de viola. Vale a pena você conferir, hein? É aquele super show.
2: Entre ser

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6: Opa, já estamos aqui de volta para falar para você hoje, nesta quarta-feira, que tá muito bom, né, meu amigo? Curtindo só moda boa, da melhor qualidade. O nosso amigo Alípio também, Alípio, o Moraes ligado aqui no programa. E a nossa agenda aqui, ó. Vamos mandar aqui o alô pro pessoal, né? Pessoal lá da cidade de Pereiras, o Emanuel Soares, técnico reparo de fogões, a Débora, o DJ Bitoca, né? É, o Júnior, a Laura e a Andresa. Também Torre de Pedra, o alemão Nathalie, o Kaique lá na chácara, nos acompanhando aí, ouvindo sempre a programação. Bairro dos Lemes, o Chino Silva, Neide, Torre de Pedra na Estrada Municipal, Bairro dos Lemes, nosso amigo Lucas e o Bahia na Serralheria DL. Abraço pra vocês aí. Estrada do Bairro dos Palmeiras, também Bairro dos Almeidas, rapaz. Estrada Carnino Francisco Antunes, ligadinho com o programa aqui. O Tito, a Marizete lá no sítio. No Morro Agudo, hein? É, ligadinho. Louro Cláudio Martins, da Colina Verde, em Porangaba, lá no bairro das Lojas 100, o Marrom e o Cido, interagindo com a programação aí, ó. Pessoal também de Guareí, nosso amigo Vanderlei e a Vilma. Oi, Vilma, aquele abraço pra vocês aí. A música próxima é o sucesso aí, ó, do De Paulo e Paulino.

0: Tem da canção aí do César e Paulinho, Paulista FM, a emoção que virou sucesso. E eu quero passar também, meu amigo, para você a relação aí da nossa programação, né? De segunda a sexta-feira, você ouve a programação sertaneja. Logo às 5 da manhã, tem os grandes clássicos aí com ele, né? Fabiano Farias, levando muita moda sertaneja da melhor qualidade. Também, logo após o programa do Fabiano Farias, tem o programa Pegada Sertaneja 87, aí levando aquelas músicas legais aí para agitar a sua manhã. Logo mais, o programa com o Padre Reginaldo Manzotti, o Experiência de Deus na Sua Vida, né? Programa que traz uma tranquilidade, uma grande paz aí todas as manhãs. E logo mais, vem aí as nossas informações às 11 horas da manhã, notícias da região, do Brasil e também do mundo. E logo após o programa de informações e notícias, a gente volta aí com as músicas aqui que é sempre bombada, né? O giro musical, trazendo aquela música preferida, os grandes hits do momento, do passado, enfim, matando a saudade. Também para deixar você naquela vibe gostosa do começo do dia, né? Porque é o seguinte, meu amigo, começa aí com o horóscopo, também tem a sua novela preferida e entre outras coisas que passam aqui diariamente de segunda a sexta-feira a partir das 11h30 da manhã. O programa que vai até 1h da tarde comunicando, hein? Quero falar também da campanha do Agasalho 2026, lembrando que, olha, no finalzinho do mês, até o dia 30, vale a pena você participar. Nós temos aí o CRAS, né, onde tem pessoas que precisam, estão procurando sempre o CRAS aí para ajudar, né? Então, se você pode contribuir, você pode colaborar, faça parte dessa corrente do bem, não deixe de contribuir, né? Quando a gente contribui, a gente está ajudando alguma pessoa de uma forma saudável, de uma forma mais tranquila, né? Então é o seguinte, faça parte da corrente do bem!
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0: Você que gosta da melhor música sertaneja, sempre no horário das 17 horas você ouve a sua playlist musical fazendo parte do seu dia. Olha o Barreirito aí chegando.

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1: Gostoso, meu amigo da vida, está sempre de bem com a vida, né? Hoje, quarta-feira, amanhã já é feriado, rapaz. Amanhã é dia da Revolução Constitucionalista de 1932, né? Aproveitando esse feriadão, quero desejar tudo de bom para você. Vai pegar a estrada? É, vai pegar o carro aí com destino a qualquer lugar. Dê uma olhadinha no step, dê uma olhadinha também no óleo, na parte do motor, nos faróis, né? A gente não se preocupa às vezes com os faróis. É, e também os freios, né? Chechel lembrou bem, tem que pisar no freio devagar, meu amigo. E tem que ter freio também no veículo, né? Não vai dirigir aí sem freio, Chechel. É, o meu amigo lá, o Careca, ele falou assim, olha... Você sabe, meu amigo, qual é o freio aí da Kombi, rapaz? Freio de Kombi. Eita. Ei, rapaz. O freio ali é os cotovelos do cara ou as canelas, né? Olha, eu vou falar o seguinte, você que tá ligado junto com a gente no programa, abraço aí especial para os nossos amigos que estão ligados lá em Itapetininga. Alô, Itapetininga. Abraço aí pro pessoal de Itapetininga, fazendo parte da nossa companhia de sempre também. Torre de Pedros, bairros, pessoal da fazenda, do sítio, nosso amigo Marildo. Ô, Marildo, rapaz. Também o nosso amigo Loudes. É o Loudes Bar aí, ó. O Bar dos Amigos no centro, na rua 27 de outubro. Ele tá sempre ligadinho. É o nosso grande amigo do Bar dos Amigos ali, de frente ao Super Torre, né? Grande abraço pra vocês aí e grande abraço pro Maurício também, que tá de volta lá o Super Torre. Ô, gente boa, gente amiga, o Geraldão do caminhão, rapaz. Tá fazendo mudança, Geraldão? É, não tá igual o nosso amigo Edivan, né? Edivan, o Edivan tá doente, rapaz. Tá lá com, precisando de uma ajuda. Ele tá assim, ó. Roncando, rapaz, tá nesse momento só de bar das cobertas, né? Mas melhoras pra você, meu amigo, né? Que tá com essa gripe aí e nada melhor do que um chazinho de limão, né? Com mel, aproveitando. Não vai entender que é mé, né? O meu amigo ali já entendeu que é... Falou assim, olha, um litro de mé. Eita, isso aí pensa de 24 horas, hein? Pensando no mé. Você tá na fé de Jesus de Nazaré ou tá no mé? Ele tá no mé, né? Uau, tá no mé. Ai, ai, ai, ai, ai. Vamos juntos, se beber não dirija, rapaz. Se dirigir, convida. Se não for dirigir, convida a turma aí, porque a turma convida eu também, né? Convida o meu amigo Luiz Carlos Carrilho, que tá lá, ó. Ô, rapaz, ele tá lá naquele momento do fim de tarde. Falou, é a hora da onça beber água. É o Poligleiton. Poligay, rapaz, que negócio é esse? Eu falei, Poligleiton. Poligator, aquele momento da hidratação, Poligator, eita Deus do céu. Hora da hidratação, ele tá na hora de hidratar a pele aí e com cerveja, que é melhor, né? Aô, quarta-feira, boa, boa demais aí. Já estamos, meu amigo, caminhando para quinta-feira amanhã, depois é sexta-feira, depois é o final de semana. Ei, coisa boa! E ele que tá luz. Estilo do cowboy, tá no estilo do cowboy. 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Alô, nossa amiga Valmara, também o Marcos, pessoal aí da estrada Caminhos dos Sabiás. Alô, bairro dos Lopes, hein?
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0: Valeu, Belo!
1: Cara, que honra,
2: você
1: viu?
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12: 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Agora são 17 horas e 58 minutos em Torre de Pedra. Grande abraço para você ligado com a gente. É isso aí, ó, sintonizado no nosso rádio 87,5. Mandar um abraço aí pro pessoal que tá na escuta do programa. Quem mandou o recado pra gente aí, deixa eu ouvir aqui o recadinho no ar, hein? Ele tá sempre ligado aí no rádio. E amanhã, portanto, feriadão aí, dia 9 de julho, dia da Revolução Constitucionalista, a Assembleia Legislativa, meu amigo, vai ter um grande evento lá que acontece, né? Transmissão pela TV Câmara também. Vai ser uma festa bacana aí em homenagem a praticamente esses anos todos aí vividos, né? Assembleia Legislativa de São Paulo. Vou passar o recado aqui direitinho para você. Portanto, amanhã, a partir aí do horário, dos primeiros horários, o pessoal já está transmitindo ao vivo pela TV Alesp, né? A super programação que tem para esta quinta-feira. Então, você é o convidado especial. Se você não vai no evento, pode acompanhar também através aí do canal, o canal do YouTube, né, da TV Alesp, que vai retransmitir, vai fazer essa transmissão. A TV Alesp transmite o desfile de 9 de julho em celebração aos 94 anos da Revolução Constitucionalista. Cobertura especial que tem início a partir das 8 horas da manhã e acompanha o tradicional desfile cívico-militar realizado ali no Obelisco, no Ibirapuera. Olha que bacana, hein? Recadinho, quem tá com a gente aqui é o Valdemar, mandando um recado pra gente. Também o nosso amigo Luiz. Alô, Luiz, tá na estrada curtindo o programa. Valeu pela audiência aí, né? Nosso amigo Wagner.

Saideira, e eu prometi, eu vou tocar agora na programação aqui, trazendo ela, Bruna Viola, que vai agitar o nosso programa nesse momento, e ela já tá chegando aí com tudo, né, Bruna Viola? Pra cantar, pra emocionar, pra deixar você sempre no clima, e daqui a pouquinho, ele que tá chegando aí com o programa que agita o rancho do cavalo velho. Eita, cavalo velho, tá ficando mais velho, né, meu amigo, cada vez mais aí, ó, ele vem de trator, vem de caminhão, vem de charrete, então ele falou, ele prefere vir de cavalo, porque o cavalo não gasta. Gasta sim, rapaz. Tá gastando a sola do sapato do cavalo aí. Cavalo, velho. Vamos juntos tocando o melhor da música sertaneja e mandando um abraço pra você que tá aí em qualquer região. Pessoal que tá na antena, tá ligado aí com a gente também lá do outro lado, lá em Bofete, lá na Serra de Bofete, sintonizado aqui no programa. Vamos tocar aí a saideira de hoje, desejando pra você tudo de bom, felicidades, que a sua quarta-feira de noite seja iluminada, cheia de emoção. Sabe por quê, meu amigo? Não tem nada melhor do que uma noite bem dormida, um sono bem tranquilo, um dia amanhecido com felicidades. Olha aí quem tá chegando, Bruna Viola. Valeu, gente.

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1: Um grande dia, uma boa quarta-feira para todo mundo. Oba!

Chegamos, turma! Olha aí o rancho do cavalo velho encostando o bico no barcão por aqui. Epa! Olha, um abraço já pra Roque Gonzalez, Rio Grande do Sul. Também Caieira, São Paulo, Dourados, Mato Grosso do Sul. Ô, turma boa! Curitibano, Santa Catarina, Capão Bonito do Sul, Rio Grande do Sul, Criciúma, Santa Catarina, Putinga, Rio Grande do Sul. Toda essa turminha aí com volume alto no cavalo velho. Pessoal que tá seguindo o cavalo velho lá também no Instagram, cavalovelho.sertanejo, na voz do Sandro Henrique. Epa, esse homem canta demais, hein? Sandro Henrique, Flor do Meu Goiás, daquele estilão goiano mesmo, batidão. E depois tem o Chico Rei e Paraná pra matar a saudade.

é mais uma noite de tortura. Ô, Jet, eu não posso gravar essa moda, não? Não dá, não. Eu vou gravar essa moda, rapaz. Essa moda é boa. Agora vamos trazer um especialzão, Roberto e Meirinho. Eles que estão em turnê aí, espalhado pelo Brasil todo. Roberto e Meirinho, Lágrimas Depois da Noite do Nosso Amor. Música.

0: rapaz, a noite do nosso amor. Essa pra arrebentar o peão no meio, rapaz. Monta no outro dia, se possível. E antes, lágrimas, Roberto e Meirinho, nossos parceiros, nossos sócios aqui do programa.
1: Alô, amigos, um abraço, Roberto.
2: E o também gostoso do Meirinho.

0: 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Boa quarta-feira.
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0: Paulista FM, 18 horas
1: e 21 minutos.
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3: Alô, turma que estão ouvindo a gente no Gurupi, no Tocantins, aqui no Rancho do Cavalo Velho.

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1: Ei, Felipe Falcão, quem é que não lembra dessa, hein? Essa que é aquela do tempo do Genival Lacerda, ela deu rádio. Vamos emendar já com Chitãozinho e Chororó, turma. Rouba que o sistema é bruto. É

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1: Olha aí o Pipoca, a música que eu falei pra vocês do Mike Lian. Estourou, tá estourada, tá no rancho.
2: Rancho do Cavalo Velho, pra todo o Brasil, durante a semana também, hein? 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
3: Paulista FM, 18 horas e 35 minutos.
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1: Quem tá chegando agora é João Lucas Freitas, o estouro do Goiás. Rapaz, clássica, hein? A música do Raça Negra ficou boa. Sorte que é sucesso.

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1: Eia, hoje é quarta-feira, você de bem com a vida aqui no Rancho do Cavalo Velho, hein? Só coisa boa.

Pecado de Amor, hein, Rui? Tá vindo pro Brasil, homem, né? E a banda Pecado de Amor, que tá um estouro, né? Rapaz do céu, só modona boa, uma atrás da outra. Rony Robson vem chegando. Sorte a Rony Robson!

0: cara metade modona boa, né? O pessoal de São Paulo aí ouvindo a gente, obrigado pela companhia, povo de Minas Gerais, também o povo do Mato Grosso, Mato Grosso do Sul, ô Goiás, Teirinho ouvindo a gente, Bahia, Rio de Janeiro também, Tocantins, obrigado Amapá, Macapá também, toda essa turmona, obrigado as divisas aí também, né? O povo internacional que escuta o Cavalo Velho.
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0: Paulista FM, 18 horas e 50 minutos.
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0: nosso convidado hoje aqui no rancho, Moacir Franco. Ei, Moacir, pode chegar que a porteira tá aberta.
1: Alô, cavalo velho. Aqui quem tá falando é Moacir Franco, pra te cumprimentar pelo seu esforço, pelo seu trabalho, por tudo que você tem feito e o apoio que você dá a essa música maravilhosa do sertão brasileiro. E que você continue pulando as cercas, invadindo os quintais e os corações de todo mundo, meu amigo. Chorei largado.

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5: Paulista FM, 19 horas
6: e 8 minutos.
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15: Oi, turma, chegamos por aqui com as 15 mais, com você sempre, com você, muita música boa, aquelas que a gente gosta de ouvir tocando por aqui numa sequência de 15 grandes sucessos. Eu sou o Fabiano Farias e é muito bom ter você aí, sempre, sempre com você. Toda a nossa programação aqui da rádio é feita pensando em você. Vem por aqui, edição do dia 8 de julho, hoje, quarta-feira, meio de semana. Dia do que hoje? Dia do Panificador, Dia Nacional da Ciência, Dia Nacional do Pesquisador Científico também. Vamos de música. Quem vem abrindo a sequência é o Zé Neto e o Cristiano. Oi, tudo bem? Tem João Bosco e o Vinícius com Gustavo Lima, 25 horas. João Neto e Frederico, Cara de Sorte. Está começando agora às 15 mais.
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2: As 15 Mais Mais pra você e com você sempre por aqui. Maiara e Maraíza, Sorte de Alguém. Boa noite, Falsificado. Teve ainda Assunto que Dói. E quem fecha por aqui nossa primeira parte de hoje, Zé Neto e Cristiano, Quase Todo Dia. Depois do intervalo, a gente volta com mais.
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12: As 15 mais, mais. Seguindo por aqui de número 7. Tá chegando a Júlia e Rafaela Medo. Tem Fernando de Sorocaba com Danilo Davi. Paga Pau e ainda o João Bosco e o Vinícius Oportunidade. Seguimos. As 15 mais, mais.
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1: As 15 mais, mais. Seguindo por aqui juntinho de você com muito sucesso daquelas que a gente gosta de ouvir. Wesley Conrado diz pra mim, teve antes dessa Danilo e Davi ferido, ainda a Maria Cecília e Rodolfo, I love você demais. Pra fechar, Bala Alojada, Gustavo Lima. Tô indo, grande abraço, até mais, tchau.
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6: E aí, turminha, tudo certinho? Meiuca de semana, é quarta-feira, muito prazer. Eu sou o Rodrigo Santos, chegando na sua rádio, trazendo o nosso encontro de todas as noites. É o Nossa Noite, na rádio que você ama. Muita música bacana a partir de agora. Aumenta o volume, bora curtir. A sua participação que dispensa comentários no Instagram, tá bom? Lá no direct, arroba locutor Rodrigo Santos com dois S no final. Não esqueça de seguir também. Dá aquela moral pra começar, tem menos é mais. Champanhe.
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0: de Brito e Samuel Romance Rosa na nossa noite desta quarta-feira, meiuca de semana, já que eu tô de volta.
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6: Estamos de volta, tem Maurício e Eduardo Solteira no Mundo.
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0: É a nossa noite com o Pichote em segurança e vou mandar os primeiros abraços. Carlos Eduardo, Eloiane também curtindo o Nossa Noite, a Mia, toda a família, excelente noite.
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